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2: 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As notícias do governo federal que movimentaram o país no dia de hoje.
3: Olá, boa noite.
4: Boa noite para você que nos acompanha em todo o país.
3: Terça-feira, 8 de setembro de 2026.
4: Vamos aos destaques do dia.
3: Proteção da biodiversidade.
4: Novas unidades de conservação ambiental são criadas no Amazonas e no Piauí.
3: Decretos também formalizam concessões para manejo florestal sustentável.
4: Doenças raras. 65 em cada 100 mil brasileiros convivem com alguma condição de saúde incomum.
3: O Sistema Único de Saúde acolhe pacientes, realiza o diagnóstico e realiza acompanhamento multidisciplinar.
4: Quem fala sobre o assunto é Natan Monsores, coordenador de doenças raras do Ministério da Saúde.
5: Em sua maioria, essas doenças são doenças de origem genética que afetam predominantemente crianças, mas também podem acontecer em adultos, em pessoas idosas.
3: Semana da Pátria.
4: Brasil celebra os 204 anos da independência.
3: E você vai conhecer alguns dos heróis que ajudaram a construir a nação brasileira em reportagem especial de Luana Karen.
6: A praça que abriga os três poderes da República em Brasília também guarda a memória daqueles que se dedicaram a um ideal de nação. O livro de aço reúne os nomes dos heróis brasileiros oficialmente reconhecidos.
4: Hoje na apresentação da Voz do Brasil, eu, Mariana Jungmann e Luciano Seixas.
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4: Novas unidades de conservação ambiental foram criadas a partir de decretos assinados hoje.
3: As medidas também criam e ampliam reservas de desenvolvimento sustentável e parques nacionais.
4: As ações marcaram as celebrações pelo Dia da Amazônia, comemorado no último dia 5.
6: Em comemoração ao Dia da Amazônia, celebrado em 5 de setembro, foram criadas 4 reservas de desenvolvimento sustentável no Amazonas. As unidades ficam na região de influência da BR-319, no sul do estado, e somam cerca de 669 mil hectares. O ministro do Meio Ambiente e Mudança do Clima, João Paulo Capobianco, disse que é preciso agir de forma preventiva diante das mudanças provocadas pela pavimentação de rodovias.
7: A presença do Estado precisa se antecipar às pressões decorrentes da ampliação do acesso, pois os anúncios de abertura ou de asfaltamento estimulam a ocupação desenfreada, a grilagem de terra e a invasão, impactando negativamente de forma irreversível populações e o meio ambiente.
6: Foi anunciada também a ampliação em mais de 7 mil hectares do Parque Nacional de Sete Cidades, no Piauí. A medida tem o potencial de proteger espécies ameaçadas e de favorecer o turismo no parque. Em outra ação, o Banco Nacional de Desenvolvimento Econômico e Social, BNDES, destinou recursos para restauração ecológica de mais de 10 mil hectares na área de proteção ambiental do Xingu, no Pará. Também foram destinados recursos do Fundo Amazônia ao projeto Naturezas Quilombolas, para apoio à gestão territorial de comunidades quilombolas na Amazônia Legal. O BNDES ainda divulgou o resultado do edital para projetos de restauração e fortalecimento da Bacia do Xingu, em Amazônia Legal. O BNDES ainda divulgou o resultado do edital para projetos de restauração

0: Brasileiro assinou contratos de concessão das unidades de manejo florestal 2 e 3 da Floresta Nacional de Humaitá, no Amazonas. Os contratos terão duração de 40 anos e abrangem 162 mil hectares. Reportagem Luana Karen.
1: Mais de 1000 acidentes de trânsito foram registrados nas rodovias federais durante o feriadão da Independência, com 66 mortes.
2: Os números foram divulgados pela Polícia Rodoviária Federal.
1: O foco da fiscalização este ano foi o uso de álcool pelos motoristas. Mais de 900 pessoas foram autuadas por embriaguez ao volante.
2: De olho nos motoristas que insistem em beber e dirigir, a Polícia Rodoviária Federal encerrou mais uma operação de fiscalização entre a sexta-feira, dia 4, e a segunda-feira, 7 de setembro. A Operação Independência foi a primeira ocorrida depois que o CONTRAN, Conselho Nacional de Trânsito, definiu novas regras na fiscalização de alcoolemia. Agora, a Lei Seca passa a prever um pré-teste ou teste passivo, somente se for detectado algum indício de embriaguez neste teste inicial, é que o condutor será encaminhado ao uso do bafômetro. A prática já é adotada pelos agentes da Polícia Rodoviária Federal, como destaca o coordenador geral de comunicação institucional da PRF, Matheus de Paula.
3: O foco deste ano foi a questão da mistura álcool e direção. Na verdade, essa já é uma fiscalização que a PRF faz constantemente. Nesse feriado, foram cerca de 54 mil testes de alcoolemia realizados em todo o Brasil, onde nós autuamos 993 motoristas por embriaguez ao volante.
2: Ao todo, os agentes registraram 1.031 sinistros de trânsito, com 66 mortos e 1.074 feridos. Mais de 24 mil veículos foram flagrados com a velocidade acima do permitido, 5.404 motoristas foram autuados por ultrapassagens irregulares, 2.610 por não utilizarem o cinto de segurança e 461 por transportarem crianças fora das cadeirinhas. Reportagem Graziele Bezerra.
4: Pessoas que vivem com doenças raras são acolhidas no Sistema Único de Saúde por um protocolo que já existe há mais de 10 anos.
1: É a Política Nacional de Atenção Integral às Pessoas com Doenças Raras. Ela estabelece procedimentos para diagnósticos, tratamentos e melhoria da qualidade de vida dos pacientes.
4: Nós conversamos com o coordenador de doenças raras do Ministério da Saúde, Natan Monsores, sobre a política e a assistência prestada pelo SUS para quem vive com condições incomuns e de difícil identificação. Acompanhe. Olá, doutor Natan Monsores, um prazer ter o senhor com a gente aqui na Voz do Brasil pra gente falar sobre doenças raras, né? Eu queria que o senhor começasse então dizendo aí pro nosso ouvinte, nosso espectador, o que que define uma doença como rara e se há alguma estimativa de quantas pessoas existem hoje no Brasil com esse tipo de doença.
5: Doença rara pro Ministério da Saúde é um tema de bastante relevância. Primeiro aqui, né, agradecer pelo convite e desejar aí para todos os ouvintes também um excelente dia. Mas vamos lá, para o Ministério da Saúde, doença rara é aquela que acomete, né, 65 pessoas a cada 100 mil brasileiros. Em sua maioria, essas doenças são doenças de origem genética que afetam predominantemente crianças, mas também podem acontecer, né, em adultos, em pessoas idosas, de acordo com a natureza da própria doença. As estimativas globais que a gente tem para esse grupo de condições é de que entre 2,5%, 3% a 6% de toda a população do planeta seja afetada em algum momento por alguma dessas doenças raras. Então, essa estimativa ela acaba se replicando aqui no Brasil também, tá? Então, é essa faixa. São muitos milhões de brasileiros. Precisar o número é sempre muito difícil, tá? Porque cada doença traz a sua contribuição numérica para o escopo brasileiro. E as doenças que acontecem aqui no Brasil não necessariamente replicam o que acontece em outros lugares do mundo. Mas nesse momento a gente tem trabalhado bastante em melhorar essas estatísticas.
1: Existe hoje uma política nacional de atenção integral às pessoas com doenças raras, né? Como é que essa política estabelece o acolhimento, o encaminhamento para pessoas com doenças raras no SUS, coordenador? Existe alguma diferença em relação ao acompanhamento de uma doença comum?

0: Existem algumas diferenças importantes, sim. Então, um percentual das crianças, né, identificadas com doenças raras vem de uma ação que existe há quase 20 anos aqui no Ministério da Saúde, na verdade há mais de 20 anos, aqui, que é o Programa Nacional de Triagem Neonatal. É o famoso teste do pezinho, né, no qual é coletada, né, algumas gotinhas de sangue, né, do pé do bebê para fazer uma série de exames e depois, né, essas crianças serão acolhidas pelo sistema de saúde. Então, por exemplo, essa é uma grande porta de entrada que a gente tem. As outras portas de entrada são os serviços de referência em doenças raras. Hoje são mais de 50 serviços no Brasil. Boa parte deles está associada aos hospitais universitários. E esses serviços, eles recebem a chancela, a orientação da rede de atenção à saúde do Estado para que os casos, né, suspeitos de doenças raras sejam encaminhados para lá. Esses serviços hoje, eles contam com um exame genômico, por exemplo, que é o sequenciamento de epigoma, que ajuda a diagnosticar essas crianças, essas pessoas, né, para que elas consigam alcançar o diagnóstico necessário.
1: Então, eu suponho que quando o médico, ali nos primeiros momentos, né, de acompanhamento do bebê, identifica que ele tem alguma condição e outras doenças mais comuns são descartadas, ele encaminha, então, a família para procurar esse serviço de referência, que o senhor disse que geralmente está nos hospitais universitários, né?
0: Isso. O fluxo estabelecido pelos estados geralmente é o seguinte, né? A atenção primária, os postos de saúde, as unidades básicas de saúde, as emergências, né? Algumas dessas crianças e adultos acabam, né, sendo identificados, né, em situações de alguma gravidade já. Essas pessoas são encaminhadas, né, pela regulação, que é uma área, né, da Secretaria de Saúde que estabelece filas, vagas, processos de atendimento. A regulação encaminha esses pacientes para esses serviços ultra especializados e lá nesse serviço o paciente vai ter contato com geneticista, com nutricionista, uma equipe multiprofissional que vai tentar acolher as suas necessidades. Então, o fluxo de modo geral é esse. Mas para algumas doenças, não necessariamente o lugar de atendimento é um serviço de referência em doença rara. Então, muitos pediatras, muitos neurologistas, muitos endocrinologistas também, né, conseguem conduzir o manejo, o atendimento dessas doenças.
2: Coordenador, nós temos aqui uma pergunta do Marco Aurélio Cardoso. Ele é presidente de uma associação de familiares e pessoas com síndrome de Prader-Willi, uma doença rara que, entre outras coisas, causa hiperfagia, ou seja, fome acima do normal e, consequentemente, obesidade. Ele menciona outro sintoma da doença e faz uma pergunta. Vamos ouvir.
3: A hipotonia neonatal é o principal sinal de alerta da síndrome de Prader-Willi, logo ao nascimento. Sabendo disso, a SPDA Brasil uniu mais de 10 associações de síndromes raras que compartilham esse mesmo sintoma. Como o Ministério da Saúde pode colaborar conosco para divulgar uma diretriz ou fluxo de orientação para os profissionais da rede pública de saúde, ajudando a encurtar a jornada dessas famílias em busca de um diagnóstico precoce?
0: Então, vou responder aqui essa pergunta maravilhosa que dá uma oportunidade da gente entender como é que a rede funciona. A Prader-Willi, né, um quadro sindrômico, é muito caracterizado por essa questão da hipotonia e da dificuldade, por exemplo, do bebê em fazer a sucção, né, do peito da mãe, né, o aleitamento materno, ele fica prejudicado. E logo do início, essa criança tem dificuldades com ganho de peso. Então, olha como é que é importante a gente ter um instrumento da atenção primária, né, para poder acompanhar isso. Hoje o Brasil disponibiliza para as famílias a caderneta da criança, que é um instrumento, né, usado pela equipe de saúde da atenção primária, né, do postinho, da unidade básica de saúde, para poder acompanhar o desenvolvimento dessa criança. Então, se o profissional da atenção primária não consegue, né, preencher adequadamente essa caderneta da criança, boa parte desse processo de suspeita, né, de que alguma doença rara, né, esteja ocorrendo naquela situação, ela começa a ser levantada. Para além disso, né, se essa oportunidade de identificar a doença, né, no início da sua apresentação aconteça, tem outros marcos de crescimento, outros marcos de desenvolvimento que a gente pode utilizar como rede de saúde, né? A baixa estatura, por exemplo, né, essas crianças costumam ter, né, algum grau de deficiência de hormônio do crescimento, os costumam ter algumas alterações no desenvolvimento motor, algum grau de deficiência cognitiva também, né, instalada, além da complexidade alimentar, né, que foi falada aí. Hoje, dentro do sistema de saúde, como é que funcionaria esse processo para melhorar o acolhimento, né? É o desenvolvimento do que a gente chama de linha de cuidado. O Ministério da Saúde, nos últimos meses, tem elaborado algumas linhas de cuidado e tem disponibilizado isso para a população, né, para os profissionais de saúde também, no sentido de dar as orientações adequadas. Nesse momento, a gente está desenvolvendo uma de doenças neuromusculares, né, que não é bem o quadro aí de Prader-Willi, mas esse desenvolvimento está permitindo a gente, né, criar marcos também para outras condições que vão ter, né, situações semelhantes, que vão precisar, né, de manejo endocrinológico, de suporte nutricional, de orientação psicológica e comportamental, de apoio educacional. Então, a linha de cuidado é o melhor instrumento que a gente tem na ausência, por exemplo, de medicamentos específicos. No caso de Prader-Willi, né, há uma deficiência de hormônio de crescimento que costuma ser debatida também entre profissionais para ajudar a conduzir, a manejar a situação. Mas, né, na ausência de um protocolo ou na ausência de uma orientação específica de cuidado, a recomendação do Ministério da Saúde é procurar, né, que esse pai, que essa mãe, que essa família procure um serviço de referência em doenças graves.
1: Para a gente concluir, então, doutor Natan, quando o senhor mencionou aí, às vezes, a ausência de uma medicação específica para tratar aquela doença, né, que possa servir de cura ou mesmo de tratamento, mas as pessoas encontram outros tratamentos para os sintomas e também tratamento psicossocial pelo próprio SUS, né, inclusive para as famílias.
0: Isso. Recentemente, o Ministério da Saúde anunciou uma iniciativa muito bacana para as mães cuidadoras de apoio psicológico, né? Então, no sentido de acolher essas mães, porque, né, o dia a dia, né, do cuidado, ele é uma sobrecarga, né, importante para a saúde mental dessas mães.
2: Muito bem, nós conversamos com o Natan Monsores, coordenador de doenças raras do Ministério da Saúde. Muito obrigado por sua entrevista aqui à Voz do Brasil.
0: Agradeço pela oportunidade e o Ministério da Saúde fica à disposição de vocês e dos ouvintes, para diálogo e esclarecimento.
1: Hoje, 8 de setembro, é celebrado o Dia Mundial da Alfabetização.
2: A data criada pela Organização das Nações Unidas marca a importância desta etapa no desenvolvimento da cidadania de crianças, jovens, adultos e idosos.
1: E o Ministério da Educação ressalta o compromisso com o processo de alfabetização em todas as idades.
4: A alfabetização é um direito fundamental em todas as idades. E para comemorar o dia em que ela é celebrada no mundo todo, o Ministério da Educação ressalta a importância dessa etapa. A qualquer tempo, jovens, adultos e idosos podem retomar os estudos e aprender habilidades que permitem compreender, produzir e utilizar conhecimentos em diferentes situações da vida social. O processo de alfabetização começa quando já se tem as habilidades de ler e de compreender textos curtos, de localizar informações e de escrever palavras. Como explica a secretária de Educação Básica do MEC, Kátia Schweikart, ele segue por toda a vida escolar do estudante, principalmente da criança.
5: A alfabetização começa lá atrás e que ela já pode ser trabalhada por meio das linguagens, por meio do contato com os livros, nos seus processos de aprendizagem. Os efeitos disso vão aparecer e certamente essa criança conseguirá se desenvolver.
4: O Dia Mundial da Alfabetização lembra a responsabilidade de professores, gestores públicos e redes de ensino como agentes nesse processo educacional. A alfabetização é um compromisso compartilhado entre municípios, estados, Distrito Federal e a União, conforme estabelece a Constituição Federal e a legislação educacional brasileira. Reportagem Léo Gomes.
1: Dicas do Enem.
6: Olá, meu nome é Isaac Leal e a minha pergunta é: como eu posso montar um cronograma de estudos?
1: Quem responde é a Ana do Lemos, responsável pela coordenação de um cursinho popular.
7: No edital do Enem tem descritos todos os conteúdos que poderão cair na prova. Eu começaria estudando ele. Eu acredito que todas as matérias merecem atenção, até porque o Enem é uma prova que trabalha diferentes competências. Então, numa questão em que você está vendo matemática, pode ser que tenha uma pergunta sobre interpretação textual e vice-versa. Então, é importante que você tenha um conhecimento básico sobre todas as disciplinas. Tem pessoas que conseguem estudar 30 minutos no dia e conseguem se sair bem na prova, mas tem pessoas que precisam de mais tempo. uma, duas, três horas. A minha dica é que você respeite a sua disponibilidade. É importante que vocês se organizem para estudar com mais antecedência possível. Revisar, responder questões, conversar com a sua rede de apoio e descansar.
8: É isso aí. As provas vão ser realizadas nos dias 8 e 15 de novembro. Se prepare e acompanhe as nossas dicas toda terça-feira aqui na Voz do Brasil e também na radiogov.ebc.com.br.
2: Personagens que marcaram a luta por um Brasil independente.
9: Na Semana da Pátria, vamos conhecer algumas figuras históricas.
2: Seus nomes estão marcados no Livro de Aço, que registra na memória nacional a trajetória dos chamados heróis da pátria.
10: A praça que abriga os três poderes da República em Brasília também guarda a memória daqueles que se dedicaram a um ideal de nação. No Panteão da Pátria, o Livro de Aço reúne os nomes de 49 dos 87 heróis brasileiros oficialmente reconhecidos. Quatro deles estão ligados à independência do Brasil. Joaquim José da Silva Xavier, o Tiradentes, inaugura o Livro de Aço. O historiador Rafael Leporassi explica por que Tiradentes se tornou um herói da pátria, mesmo tendo morrido 30 anos antes da independência do Brasil.
11: Ele fez parte de um movimento que visava a separação de Minas Gerais do Império Português. Para muitos historiadores, é um dos primeiros movimentos a trazer um ideal de fim do pacto colonial.
10: Tiradentes virou símbolo da Inconfidência Mineira. Quando a trama foi descoberta, acabou condenado à morte. Mas a Inconfidência deixou uma ideia que atravessaria décadas. Anos depois, esse projeto ganhou um articulador, o professor José Bonifácio de Andrada e Silva. Quando Portugal exigia que Dom Pedro retornasse, Bonifácio trabalhou para convencê-lo a permanecer no Brasil. O jornalista e escritor Laurentino Gomes detalha o projeto de Bonifácio.
12: Ele percebe que a única solução para a elite brasileira preservar os seus privilégios era manter o herdeiro da coroa de Portugal no trono e ir por uma via monárquica e não republicana.
10: A independência não foi fruto apenas do dia 7 de setembro. Depois que Dom Pedro decidiu ficar no Brasil, foram meses até o processo ser concretizado. Em 7 de setembro de 1822, durante uma viagem, recebeu cartas de sua esposa, Maria Leopoldina, e de José Bonifácio, que relatavam novas exigências de Lisboa. Do lugar onde estava, às margens do rio Ipiranga, Dom Pedro I decidiu proclamar a independência do Brasil. O historiador Rafael Leporassi destaca que também foi pessoalmente interessante para Dom Pedro I romper com Portugal.
11: Ele voltando para Portugal seria um príncipe. No Brasil ele seria alçado à condição de rei ou até de imperador, que foi o que aconteceu.
10: Após o grito do Ipiranga, houve resistência portuguesa e conflitos em diferentes regiões do país. E nesse cenário, na Bahia, surge mais uma personagem da história da independência. Maria Quitéria. Em 1822, ela fugiu de casa, se disfarçou de homem e entrou para o batalhão de voluntários do príncipe. Quando sua identidade foi descoberta, Maria Quitéria não foi expulsa. Depois da vitória, foi condecorada pelo próprio Dom Pedro I. Mas a heroína acabou esquecida pela sociedade. O jornalista Laurentino Gomes explica que a independência envolveu muitos brasileiros e brasileiras.
12: Na Bahia, no Piauí, no Ceará, nas regiões mais distantes, o Brasil inteiro se envolveu no processo de independência e sem essa luta, o Brasil hoje não existiria.
10: O Livro de Aço nasceu em 1989, com a inscrição de Tiradentes. Dom Pedro I entrou no livro 10 anos depois, em 1999. José Bonifácio foi inscrito em 2005 e Maria Quitéria em 2018. Tiradentes morreu antes da independência. José Bonifácio ajudou a construí-la politicamente. Dom Pedro proclamou a ruptura e Maria Quitéria pegou em armas para defendê-la. Quatro personagens, quatro histórias e quatro maneiras diferentes de olhar para o nascimento do Brasil independente.

0: reportagem, Luana Caro.
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2: Fique agora com as notícias do Poder Judiciário e do Congresso Nacional. Boa noite.
1: Boa noite, até amanhã.
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4: Ministro Edson Fachin encerra o encontro nacional de corregedores na sede do CNJ em Brasília.
5: STJ entende que defensoria pública habilitada durante prazo recursal tem direito à contagem em dobro desde a intimação.
4: Presidentes do TSE e da Câmara dos Deputados reforçam confiança na justiça eleitoral.
5: Boa noite, eu sou Leandro Bezerra.
4: E eu sou Walter Lima.
5: O presidente do Supremo Tribunal Federal e do Conselho Nacional de Justiça, ministro Edson Fachin, participou hoje do Encontro Nacional Integração de Boas Práticas, diálogos entre o CNJ e o Colégio de Corregedores e Corregedoras da Justiça do Brasil, na sede do CNJ em Brasília.
4: As corregedorias são responsáveis por orientar e fiscalizar o funcionamento dos tribunais e dos cartórios.
5: O evento promoveu a cooperação entre as instituições e o compartilhamento de experiências para melhorar os serviços prestados pelo Poder Judiciário.
4: Durante o encontro, o ministro Edson Fachin destacou a importância do diálogo e da atuação da justiça brasileira diante dos desafios atuais.
6: Os dias de hoje reclamam esse diálogo permanente, reclamam que tenhamos uma resposta à altura dos desafios. E eu estou plenamente convencido de que o Poder Judiciário brasileiro está à altura dos desafios que se lhes apresentam no momento contemporâneo. E a justiça brasileira não faltará à legalidade constitucional, por certo, por seus deveres que decorrem da própria Constituição.
5: Você ganhou uma ação na Justiça do Trabalho e mesmo assim não recebeu o seu dinheiro?
4: Para resolver esse tipo de situação e garantir que as decisões judiciais sejam cumpridas, a 16ª Semana Nacional da Execução Trabalhista entrará em ação entre 14 e 18 de setembro em todo o país. Larissa Batista.
7: Com o slogan Seu Direito por Inteiro, a iniciativa é um esforço concentrado para localizar bens de devedores, incentivar acordos e dar mais celeridade ao pagamento dos créditos trabalhistas. Para se ter uma ideia, no ano passado, a campanha movimentou mais de 8 bilhões de reais em 5 dias de evento e promoveu mais de 94 mil audiências e cerca de 24 mil acordos entre trabalhadores e empresas. Quem quiser incluir um processo nesse mutirão pode pedir a inscrição na Vara do Trabalho, nos TRTs ou nos Centros de Conciliação da Justiça do Trabalho, onde o processo tramita. Para mais informações, acesse csjt.jus.br.
5: Presidentes do Tribunal Superior Eleitoral e da Câmara dos Deputados reforçam confiança na Justiça Eleitoral.
4: Pronunciamentos aconteceram na abertura da exposição O Caminho do Voto, na Câmara. Fábio Ruas.
8: O presidente do TSE, ministro Cássio Nunes Marques, disse que a exposição mostra que o caminho do voto vai muito além da cabine de votação. A Justiça Eleitoral percorre uma longa jornada de preparação, fiscalização e auditorias para garantir a segurança do processo eleitoral. Já o presidente da Câmara lembrou que o voto é o resultado de um processo amplo e aperfeiçoado ao longo do tempo. A mostra vai ficar disponível ao público até o próximo dia 21 de setembro.
5: Defensoria Pública habilitada durante o prazo para recurso tem direito à contagem em dobro, completo desde a intimação da sentença.
4: Essa conclusão é do Superior Tribunal de Justiça, o STJ. Fátima Uchoa.
9: Uma mulher foi condenada a pagar pensão alimentícia e procurou a Defensoria Pública do Paraná quando faltavam 2 dias úteis para o fim do prazo simples de 15 dias. O Tribunal Estadual não conheceu da apelação por considerá-la fora do prazo. Já a terceira turma do STJ a reconheceu como tempestiva, ou seja, dentro do prazo legal. Segundo a ministra relatora Nancy Andrighi, a aplicação do prazo em dobro não altera o dia inicial da contagem do prazo recursal, que permanece o mesmo, mas o que ocorre é apenas a ampliação do termo final e, no caso de apelação, dobra-se o prazo de 15 dias úteis. Assim, o Tribunal do Paraná deverá continuar com o julgamento.
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5: A você uma boa noite.
10: E até amanhã.
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1: Eu sou Paula Groba.
2: E eu sou Humberto Pinheiro.
1: E estes são os destaques de hoje do Jornal do Senado, que começa agora.
2: Avançam novas regras para proteger investidor de criptomoeda.
1: Senado aumenta a proteção para crianças vítimas de violência no exterior.
2: Reajustes da conta de luz podem ser limitados pela inflação.
1: Boa noite.
2: Boa noite.
1: Quem investe em criptomoedas e outros ativos virtuais poderá ter mais proteção contra o risco de perder dinheiro caso a empresa que administra os recursos tenha problemas financeiros.
2: A Comissão de Ciência e Tecnologia aprovou novas regras para separar o dinheiro dos clientes do patrimônio das empresas. Os detalhes com a repórter Patrícia Oliveira.
3: Se uma corretora tiver problemas financeiros, o dinheiro investido pelos clientes em ativos virtuais como as criptomoedas não deve ser usado para cobrir dívidas ou prejuízos da própria empresa. É o que estabelece um projeto aprovado na Comissão de Ciência e Tecnologia. O texto também prevê que essas plataformas tenham um capital mínimo para atuar no mercado, para reduzir o risco de quebrar dessas empresas e de perdas para os investidores, como explicou o relator da proposta, senador Carlos Portinho, do PL do Rio de Janeiro.
4: O Banco Central deverá estabelecer requisitos prudenciais mínimos de capital para funcionamento das corretoras e plataformas de investimento em ativos digitais.
3: O projeto também estabelece medidas para prevenir fraudes, lavagem de dinheiro e o uso de ativos virtuais para financiar organizações criminosas. A proposta segue para a análise da Comissão de Assuntos Econômicos.
1: E empresas podem receber incentivos para contratar mulheres com câncer de mama.
2: Projeto com esse objetivo seguiu para análise do plenário do Senado. Repórter Márcio Maturana.
5: O projeto cria o programa Empresa Rosa e o selo Rosa para inclusão e reinserção no mercado de trabalho de mulheres diagnosticadas em tratamento ou em remissão de câncer de mama. O programa prevê ações de contratação com igualdade de oportunidades, condições adequadas, flexibilização para o trabalho remoto, jornada reduzida e estabilidade no emprego, tudo sem redução da remuneração. As empresas participantes com mais de 10 empregados vão ganhar o selo rosa, válido por 2 anos e renovável pelo mesmo período, que poderá ser usado em publicidades. O texto foi aprovado na Comissão de Assuntos Sociais com parecer lido por Flávio Arns, do PSB do Paraná.
6: A criação de um regime positivo de inserção e manutenção profissional das mulheres em tratamento ou remissão do câncer de mama possui valor social evidente. Além disso, é comprovado que se manter ocupado e produtivo representa um grande apoio psíquico aos pacientes de câncer ao obstar ou ao menos dificultar o advento de depressão que muitas vezes os acomete.
5: A certificação vai ser feita por uma comissão composta de representantes do governo, do setor privado e da sociedade civil.
1: O Senado aprovou uma proposta que aumenta a proteção para crianças vítimas de violência no exterior.
2: Se houver indícios de violência ou de outro crime, as autoridades brasileiras poderão deixar de determinar o retorno da criança ao país onde morava com o pai. Repórter Pedro Pincer.
7: A proposta permite às autoridades brasileiras deixar de determinar o retorno de crianças e adolescentes ao país onde moravam com o pai quando houver indícios de que eles ou a mãe brasileira foram vítimas de violência doméstica. A Convenção sobre os Aspectos Civis do Sequestro Internacional de Crianças determina, em regra, o retorno da criança ou do adolescente. A relatora, senadora Mara Gabrilli, do PSD de São Paulo, fez ajustes para dar mais clareza e segurança jurídica ao texto. Para ela, a principal inovação da proposta é reconhecer que a violência doméstica pode constituir risco suficiente para autorizar a autoridade brasileira a ignorar a regra de retorno da criança ou do adolescente ao país estrangeiro.
8: E a proposição, ela contribui para que a exceção de grave risco deixe de ser interpretada de modo restritivo, permitindo que situações de violência, ainda que contra a genitora, sejam juridicamente consideradas como fatores de risco à criança.
7: Como sofreu mudanças, o texto retorna à Câmara dos Deputados.
1: Migrantes, refugiados e pessoas sem nacionalidade reconhecida por nenhum país que chegarem ao Brasil poderão ter acesso a serviços de acolhimento do Sistema Único de Assistência Social.
2: É o que prevê um projeto que começa a ser analisado pelo Senado. A proposta busca garantir dignidade à pessoa que, muitas vezes, são obrigadas a deixar seus países por causa de guerras, fome ou perseguição. Repórter Alexandre Campos.
9: Pelo texto, o direito aos serviços de acolhimento será exercido sem a necessidade de apresentação de documento não exigido em lei, a inscrição no CPF e comprovantes de residência e de regularidade migratória. Autor do projeto, o senador Paulo Paim, do PT do Rio Grande do Sul, lembrou que muitos desses migrantes fogem de guerras, da fome ou de perseguição e, quando chegam ao Brasil, precisam de um acolhimento digno e continuado.
10: Mais do que atender situações emergenciais, queremos transformar o acolhimento em uma política permanente do Estado brasileiro. O projeto também ajuda a fortalecer a estrutura dos municípios, reduz a dependência de recursos internacionais e melhora as condições de atendimento. Isto é, política humanitária.
9: A proposta vai além ao garantir a unidade familiar para evitar que, a depender do encaminhamento dado no atendimento, pais e filhos acabem ficando separados. A comunicação entre os profissionais de assistência social e os migrantes deve contar com tradução e mediação intercultural, e os documentos de viagem e de identificação não poderão ser retidos.
1: Avançou no Senado o projeto que autoriza o porte de armas de fogo para membros da Defensoria Pública da União, dos Estados e do Distrito Federal.
2: Uma emenda estendeu o benefício a integrantes da Advocacia Geral da União e procuradores estaduais e distritais. Repórter Bruno Lourenço.
11: O projeto altera o Estatuto do Desarmamento para permitir que defensores públicos da União e dos Estados, além de membros da Advocacia Geral da União e procuradores dos Estados e do Distrito Federal, tenham direito ao porte de arma de fogo. O relator, senador Flávio Bolsonaro, do PL do Rio de Janeiro, ressaltou que esses profissionais lidam rotineiramente com situações perigosas.
12: Há, portanto, na atuação do defensor público, risco de ameaças reais, violência física, retaliações de facções criminosas e de partes envolvidas em processos judiciais. Além da necessidade de visitas constantes a presídios, há disputas sensíveis de guardas de filhos ou posse de terra que tenham gerado hostilidade extrema das partes contrárias.
11: A proposta seguiu para a Comissão de Constituição e Justiça.
1: Diminuir as filas do INSS é o objetivo da lei promulgada pelo Congresso Nacional nesta terça-feira. A norma reduz de 45 para 30 dias o prazo para um processo ser incluído no programa de gerenciamento de benefícios, que abrange monitoramento especial e força-tarefa dos servidores. A nova legislação amplia ainda a finalidade do programa, que passa a incluir a análise de reconhecimento inicial de direitos, reavaliação e revisão de benefícios previdenciários e assistenciais.
2: No Congresso Nacional, o texto foi analisado por meio de medida provisória e recebeu aprovação dos senadores no início do mês. A relatora da proposta, senadora Zenaide Maia, do PSD do Rio Grande do Norte, destacou a necessidade de dar mais agilidade à análise dos processos. De acordo com ela, a demora em obter uma resposta do INSS afeta especialmente pessoas que dependem de auxílios da Previdência para despesas básicas.
13: O principal beneficiário dessa medida é o cidadão que depende do INSS para o reconhecimento de direitos de natureza alimentar, aposentadorias, benefícios por incapacidades e benefícios assistenciais.
1: E a inflação pode ser o limite para reajustes da conta de luz. É o que diz um projeto aprovado na Comissão de Infraestrutura.
2: O texto ainda cria um regime especial para frear aumentos na região norte e determina que a Agência Nacional de Energia Elétrica adote índice ou metodologia para os reajustes anuais das tarifas de energia elétrica. Agora, o projeto será analisado pela Comissão de Assuntos Econômicos. Edição de Paula Groba e trabalhos técnicos de Eliseu Caires. O Jornal do Senado fica por aqui. Acompanhe agora as notícias da Câmara dos Deputados. Boa noite.
1: Boa noite e até amanhã.
14: Câmara dos Deputados.
15: Câmara diminui restrições legais para benefícios concedidos a data centers.
16: Avança projeto de lei que aumenta a punição para crimes contra os idosos.
17: Deputados alteram programa de gratificações para reduzir as filas do INSS.
18: Boa noite. A Câmara aprovou medida provisória que muda o programa de gratificações destinado a reduzir as filas do INSS. O repórter Marcelo Larcher explica as mudanças.
19: O plenário da Câmara aprovou medida provisória que altera o programa criado no ano passado para permitir gratificações como maneira de reduzir as filas de perícia e análise de benefícios do INSS. O texto amplia o alcance do programa que, quando foi criado, priorizava a revisão de benefícios já concedidos. Agora, esses processos terão a mesma prioridade dos pedidos novos. Além disso, reduz de 45 para 30 dias o prazo de espera para que um processo entre no programa. O programa de gerenciamento de benefícios foi criado por uma medida provisória em 2025. Ele permite pagamentos extraordinários para servidores que trabalham com a revisão de benefícios e na análise do pagamento do benefício de prestação continuada, o BPC. Esse pagamento extra é de R$68 por processo concluído para servidores do INSS e de R$75 por perícia ou análise de documento para os médicos da Perícia Médica Federal. O programa está previsto para acabar no fim do ano. De acordo com o INSS, as medidas deram resultado. Entre janeiro e junho deste ano, o número de processos pendentes de análise ou de perícia médica inicial caiu de 2.700.000 para 1.700.000. Já os processos com tempo de espera superior a 45 dias passaram de 1.700.000 para apenas 557.000. O deputado Reginaldo Lopes, do PT de Minas Gerais, disse que a medida é importante para a população mais carente, que depende de benefícios previdenciários.
20: Já conseguimos diminuir a fila em 76% até o mês de agosto. E agora, no mês de setembro, nós vamos zerar a fila do INSS.
19: A medida provisória que altera o programa criado no ano passado para permitir gratificações como maneira de reduzir as filas de perícias e análises dos benefícios do INSS foi aprovada também pelo Senado e já pode virar lei. Da Rádio Câmara de Brasília, com informações de Antônio Vital, Marcelo Larcher.
14: Justiça.
15: Tião Medeiros, do PP, defende a suspensão do reconhecimento dos estudos de demarcação da terra indígena Tecorá Guavirá, no oeste do Paraná. Relator da matéria na Comissão de Agricultura, ele afirma que o procedimento da FUNAI desrespeitou o marco temporal adotado pelo Congresso para as demarcações.
18: Tião Medeiros também cita decisões da Justiça que interromperam o processo por falhas nos estudos de identificação da área. De acordo com o parlamentar, a medida fortalece a segurança jurídica e reduz os conflitos na região.
14: Segurança Pública.
15: A comissão da Câmara aprovou o aumento de penas para crimes contra idosos. A repórter Paula Bittar acompanhou a votação.
21: A Comissão de Constituição e Justiça da Câmara aprovou um projeto que altera o Código Penal para aumentar as penas para os crimes de lesão corporal, abandono, constrangimento ilegal e estelionato praticados contra pessoas idosas. Pelo texto, em casos de lesão corporal, a pena será de 1 a 3 anos de reclusão, podendo ser aumentada em 1/3 se for qualificada. A pena atual para lesão corporal simples é de 3 meses a 1 ano de detenção. Para o estelionato, o projeto prevê aumento de pena de 1 a 2/3. A pena poderá ser aplicada em dobro se a vítima tiver 80 anos ou mais. Nos crimes de abandono de incapaz ou constrangimento ilegal, as penas poderão ser aumentadas, respectivamente, pela metade e em 1/3. O constrangimento ilegal ocorre quando alguém, por violência ou grave ameaça, força outra pessoa a fazer o que a lei proíbe ou a deixar de fazer o que a lei permite. Também ocorre quando o autor reduz a capacidade de resistência da vítima. A relatora na comissão, deputada Renilce Nicodemos, do MDB do Pará, disse que a proposta está de acordo com os preceitos constitucionais.
22: Proteger quem construiu a história do nosso país é também defender a dignidade e o respeito que toda pessoa merece. É uma medida importante para combater a violência e os crimes contra essa parcela da população e garantir uma resposta mais firme de quem comete esse tipo de violência. Estamos trabalhando para garantir que nossos idosos tenham seus direitos respeitados e possam viver com mais segurança dignidade e proteção.
21: O projeto que aumenta penas para os crimes de lesão corporal, abandono, constrangimento ilegal e estelionato praticados contra pessoas idosas ainda depende de aprovação pelo plenário da Câmara antes de seguir ao Senado. Da Rádio Câmara de Brasília, Paula Bittar.
18: Jefferson Campos, do PL de São Paulo, defende proposta que reduz a idade mínima de imputabilidade penal no Brasil. O texto estabelece que jovens entre 12 e 16 anos respondam penalmente por crimes contra a vida, hediondos ou cometidos com violência e grave ameaça.
0: Jefferson Campos entende que a medida busca combater a impunidade e conter o recrutamento de adolescentes por organizações criminosas. Na visão dele, a medida é fundamental para garantir a punição proporcional de crimes graves.
18: Júnior Lourenço, do MDB do Maranhão, quer capacitar profissionais de beleza e estética para identificar sinais de violência contra a mulher. De acordo com o deputado, a ideia é ampliar a rede de apoio e facilitar o acesso das vítimas aos serviços de proteção.
0: Júnior Lourenço explica que o projeto inclui cabeleireiros, manicures, pedicures, depiladores, maquiadores e esteticistas. Eles devem orientar as mulheres sobre canais de denúncia e serviços públicos, além de, com autorização da vítima, acionar os órgãos competentes.
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0: A Câmara aprovou o projeto que diminui restrições legais para benefícios concedidos a data centers, resseguradoras e pequenos municípios. O repórter Marcelo Lascher explica as exceções.
1: A Câmara dos Deputados aprovou o projeto que permite que benefícios tributários concedidos a empresas de data centers, resseguradoras e as instituições beneficiadas por Programa Federal de Financiamento de Ações de Combate ao Câncer fiquem fora de restrições impostas pela Lei de Responsabilidade Fiscal em 2026. O projeto permite ainda que municípios de até 65 mil habitantes não precisem comprovar que arrecadam todos os impostos de sua competência para poder receber repasses federais ou estaduais. Essa exigência também é prevista na Lei de Responsabilidade Fiscal. O projeto foi apresentado pelo deputado licenciado José Guimarães, hoje ministro das Relações Institucionais da Presidência da República. A proposta original beneficiava empresas localizadas em áreas de livre comércio e o setor de bens de capital, mas o texto foi alterado pelo relator, deputado Isnaldo Bulhões Júnior, do MDB de Alagoas. O texto final permite que benefícios fiscais concedidos a empresas de data centers, resseguradoras e instituições beneficiadas por Programa Federal de Financiamento de Ações de Combate ao Câncer não precisem ser acompanhados de estimativa de impacto financeiro e orçamentário para entrar em vigor. O projeto também dispensa a obrigação de demonstrar que a renúncia de receita não afetará as metas fiscais ou que será compensado pelo aumento de receita. O relator da proposta, Isnaldo Bulhões Júnior, diz que a medida é especialmente importante para atrair investimentos para o setor de data centers, beneficiado no início do ano pela criação do Regime Especial de Tributação para Serviços de Data Center, o REDATA. Entre outras medidas, o programa suspende a cobrança de tributos federais para a compra de máquinas e equipamentos destinados a centros de processamento de dados. Para Isnaldo Bulhões, o Brasil é um dos países mais procurados por empresas para instalação de centros de processamento de dados.
2: Trata-se de um setor intensivo em investimentos e marcado por elevada competição internacional na escolha da localização de novos empreendimentos em todo o mundo. Circunstância que recomenda a existência de um ambiente tributário capaz a favorecer a atração e a realização destes investimentos no Brasil.
1: Mas a exceção das regras da Lei de Responsabilidade Fiscal para municípios com menos de 65 mil habitantes foi criticada pelo deputado Gilson Marques, do Novo de Santa Catarina.
3: Aqui existe uma regra que lá atrás, não estou dizendo que é sensacional e perfeita, mas é a Lei de Responsabilidade Fiscal. Agora, o que esse texto faz? Dizer que não é bem assim, que pode ter uma exceção, que pode ser diferente, que esse ano não precisa ser assim. É inacreditável, eu não sei porque se aprova uma regra e depois diz que essa regra não precisa mais ser respeitada.
1: O projeto que cria exceções na Lei de Responsabilidade Fiscal para municípios com menos de 65 mil habitantes, empresas de data centers, resseguradoras e instituições beneficiadas por Programa Federal de Financiamento de Ações de Combate ao Câncer foi aprovado também pelo Senado e já pode virar lei. Da Rádio Câmara de Brasília, com informações de Antônio Vital, Marcelo Larcher.
4: Saúde.
0: Arthur Oliveira Maia, do União da Bahia, solicita a realização de uma sessão solene em homenagem à pesquisadora Tatiana Lobo Coelho Sampaio, da Universidade Federal do Rio de Janeiro. Ela lidera pesquisas com a polilaminina, uma proteína que pode contribuir para a recuperação de lesões na medula espinhal. Arthur Oliveira Maia destaca que estudos com animais e testes experimentais iniciais em humanos apresentaram resultados promissores na recuperação de movimentos. Segundo o deputado, a pesquisa pode representar um avanço no tratamento de casos graves de paralisia.
4: Consumidor.
0: João Maia, do PP do Rio Grande do Norte, é favorável ao projeto que amplia a proteção de passageiros obrigados a despachar a bagagem de mão durante viagens de avião. De acordo com a matéria, a companhia deverá informar o motivo da exigência sem cobrar valor adicional pelo despacho. A proposta apoiada por João Maia também obriga as empresas aéreas a oferecer canais gratuitos para reclamações sobre o despacho compulsório. O passageiro deverá receber orientações sobre seus direitos em casos de extravio, avaria ou violação da bagagem.
4: Cultura.
0: Projeto reconhece a Irmandade da Boa Morte de Cachoeira no Recôncavo Baiano e sua festa como manifestações da cultura nacional. Alice Portugal, do PCdoB, destaca que a confraria, formada por mulheres negras e descendentes de pessoas escravizadas, é uma das mais antigas tradições religiosas do Brasil.
4: Alice Portugal explica que o grupo surgiu como forma de resistência diante da opressão, garantindo sustento coletivo e apoio a mulheres negras após a escravidão. A deputada afirma que o reconhecimento nacional pode ampliar o acesso da manifestação a políticas públicas de preservação cultural.
5: A renda delas foi responsável por compra de alforrias, acolhimento de mulheres negras marginalizadas, consolidando-se como importante símbolo, não é, de luta pela liberdade, por dignidade dessas populações escravizadas. Então, esse grupo, que data aproximadamente de 1810, a partir de escravas vindas da África, se consolidou como uma manifestação cultural e todos os anos acontece a festa. Então, nós estamos reconhecendo a Irmandade e a festa como manifestações culturais nacionais.
6: Trabalho.
0: Deputados aprovaram projetos que aumentam estrutura e reajustam valores de custas da Justiça do Trabalho. A repórter Cibele Comanetti tem outras informações.
7: A Câmara dos Deputados aprovou 3 projetos que trazem mudanças para a Justiça do Trabalho. 2 deles modificam a estrutura, com a criação de novas varas no Rio de Janeiro e de cargos de desembargador em Goiás. E um reajusta os valores das custas da justiça trabalhista, que estavam defasados há mais de 20 anos. Esse projeto foi apresentado pelo Tribunal Superior do Trabalho em 2022, com a justificativa de que o último reajuste aconteceu em 2002. O texto aprovado, apresentado pela relatora deputada Soraya Santos, do PL do Rio de Janeiro, estabelece que o menor valor será de R$12,02, o maior de R$2.163 e que as custas judiciais terão reajuste automático anual. A proposta também cria um fundo que receberá o valor das custas e de outras receitas, como o pagamento de inscrições em concursos públicos. O propósito é financiar a modernização tecnológica da Justiça do Trabalho. Outro projeto aprovado transforma 7 cargos vagos de juiz do trabalho substituto em 4 cargos de desembargador, 5 cargos em comissão e 3 funções comissionadas no Tribunal Regional do Trabalho da 18ª Região, em Goiás. Segundo o Tribunal Superior do Trabalho, a mudança não representa custos extras. A proposta foi criticada pela deputada Adriana Ventura, do Novo de São Paulo.
8: Este projeto que faz amplia permanentemente a estrutura do segundo grau de Justiça do Trabalho. Fala que os cargos estão vagos e a gente pensa que está redistribuindo e está transformando, mas na verdade hoje esse dinheiro não sai da caixinha. Outra coisa importante, além dos novos desembargadores, nós temos 8 novos cargos sendo criadas, inclusive funções comissionadas.
7: O terceiro projeto aprovado, em análise há mais de 10 anos, cria 12 varas do trabalho, além dos cargos de juiz, juiz substituto, analistas e cargos de comissão necessários para o funcionamento delas no Tribunal Regional do Trabalho da Primeira Região, no Rio de Janeiro. Segundo o relator, deputado Marcelo Crivella, do Republicanos do Rio de Janeiro, as novas varas vão ampliar a capacidade de atendimento à população em 9 municípios do Rio. O projeto foi criticado por deputados do Novo e do Missão, com o argumento de que cria novas despesas. Parlamentares da bancada do governo, como a deputada Jandira Fegali, do PCdoB do Rio de Janeiro, defenderam a proposta.
9: A Justiça do Trabalho é uma trincheira de defesa das mulheres e homens que produzem nesse país. Então o TST é importante e essa inovação, como chamaram aqui, a Justiça Eleitoral também não tem nos Estados Unidos, ela é fundamental para nós aqui. Então a gente não pode ter parâmetros de modelos dos outros, nós temos que entender o papel da Justiça do Trabalho no Brasil.
7: Os 3 projetos que aumentam a estrutura e o valor das custas da Justiça do Trabalho seguiram para análise do Senado. Da Rádio Câmara de Brasília, com informações de Antônio Vital, Cibele Comanetti.
4: Eli Borges, do Republicanos do Tocantins, relatou projeto que amplia de 60 para 120 dias o período de contratação de trabalhadores safristas. Segundo o deputado, a proposta busca reduzir a burocracia e garantir mais segurança, tanto para empregados quanto para empregadores do campo.
10: Então nós ampliamos de 60 para 120 dias, melhoramos a questão da segurança do trabalhador no aspecto dos direitos que ele tem, direitos para garantir que ele faça um trabalho e não tenha seus problemas e algum incidente, etc. Mas também dando para quem emprega mais facilidade, mais segurança e menos burocracia para ele contratar as pessoas em um período que foi ampliado com esta proposta.
0: Eli Borges destaca ainda que o período trabalhado ficará devidamente registrado, o que permite sua contabilização para os direitos do trabalhador. Se aprovado pelas comissões temáticas, o projeto seguirá para análise no Senado.
4: Silvia Cristina, do PP de Rondônia, se manifesta a favor da proposta que prevê a transposição de ex-servidores dos antigos territórios de Rondônia, Roraima e Amapá para os quadros federais. A deputada acredita que a medida faz justiça a quem ajudou a construir esses estados.
11: Essa é uma pauta muito sensível, até porque quem realmente construiu o estado de Rondônia, Roraima e Amapá foram os ex-territorianos, pessoas que chegaram lá quando nada ainda tinha acontecido nesses estados. E hoje é questão de justiça que eles sejam transpostos aos quadros federais. Uma luta, infelizmente, que já acontece há muitos anos, sem dar a devida atenção para que se faça justiça com esses ex-territorianos.
0: Silvia Cristina critica o que chamou de demora na tramitação da proposta e lembra que muitos ex-territorianos morreram sem ter o direito reconhecido. A parlamentar defende que a matéria avance rapidamente até a votação em plenário para garantir dignidade aos servidores.
4: E Andra Moura, do União de Sergipe, propõe criar um piso salarial nacional de R$ 3.400 para conselheiros tutelares, com reajuste anual pelo INPC. O projeto fixa a remuneração mínima em todo o país e garante a inclusão da categoria no PASEP.
0: Na visão de Andra Moura, a medida, além de corrigir as diferenças salariais entre municípios, valoriza o trabalho de proteção a crianças e adolescentes. A deputada entende que garantir condições dignas de remuneração melhora a qualidade dos serviços prestados à população.
4: Termina agora o jornal Câmara dos Deputados, produzido pela Rádio Câmara, com trabalhos técnicos de Everson Urani e apresentação de Val Monteiro e Luciana Vieira. Uma boa noite para você.
0: A Voz do Brasil volta amanhã. Boa noite.
6: 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Boa noite.

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11: A mulher do japonês tá lá tomando banho e grita pra ele, né? Akiro, Akiro, traz o sutiã pra mim que eu esqueci de trazer. E ele, sutiã pra quê, mulher? Você não tem nada pra segurar aí? Ela, então por que você tá usando cueca então, é?

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1: 10:50.
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1: 11:37.
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1: 11:42.
2: Ai, dando esses flashbacks aí, ó, a gente fica louco.

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1: 11:58.
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0: 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Meia-noite e três.
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1: 9 de setembro, aniversário de Daniel. Daniel é o nome artístico de José Daniel Camilo, que nasceu no dia 9 de setembro em 1968, na cidade de Brotas, em São Paulo. É um dos grandes nomes da música sertaneja brasileira. O cantor Daniel começou sua carreira ainda jovem, ganhou projeção nacional ao formar em 1980 a dupla João Paulo e Daniel. Ao lado de João Paulo, claro, a dupla conquistou o público com sucessos como Estou Apaixonado, Hoje Eu Sei e Te Amo Cada Vez Mais. Após a morte trágica de João Paulo em 1997, Daniel iniciou uma bem-sucedida carreira solo. Ao longo das décadas, consolidou-se como cantor, compositor e também ator, participando de novelas, filmes e programas de televisão. Entre seus grandes sucessos estão Adoro Amar Você, Estou Apaixonado, Quando o Coração Se Apaixona, Pra Falar a Verdade e Declaração de Amor. Daniel continua ativo na música, claro, realizando shows por todo o Brasil e mantendo uma carreira marcada pela música sertaneja romântica. Também participa de projetos especiais e comemorações relacionadas à sua trajetória artística. E a Rádio Camboriú homenageia hoje o príncipe da música sertaneja, Daniel, pelos seus 58 anos.

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1: Em um disputado jogo de pôquer, Almeida aposta todo o seu dinheiro e perde. Apostou a carteira, perdeu. Apostou o carro, perdeu. Apostou a casa, perdeu. Ah, eu aposto a minha mulher agora, falou Almeida. Quero apostar a minha mulher agora. Os outros amigos falaram, não, vamos parar por aqui. Vamos desistir do jogo, não dá certo isso aí não. Aí o Almeida falou, ah, vocês estão com medo de perder agora, né? Tá com medo de perder, né? Um deles falou, não, rapaz, nós tá com medo de ganhar mesmo, hein?

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1: O cidadão entrou dentro do busão, rapaz, o ônibus lotado, ele olhou pra todo mundo assim e falou assim: desse lado direito aqui só tem corno e desse lado aqui só tem viado. Um fortão levantou e falou: escuta aqui, rapaz, eu não sou viado não. Falei: bom, nesse caso você passa pro outro lado então.

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1: Anedotas do Vermelho.
2: Se você está se sentindo sozinho, abandonado, ninguém liga pra você, atrasa suas contas pra você ver como é que seu telefone vai tocar bastante.

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1: De setembro, aniversário de Daniel. Daniel é o nome artístico de José Daniel Camilo, que nasceu no dia 9 de setembro em 1968, na cidade de Brotas, em São Paulo. É um dos grandes nomes da música sertaneja brasileira. O cantor Daniel começou sua carreira ainda jovem, ganhou projeção nacional ao formar em 1980 a dupla João Paulo e Daniel. Ao lado de João Paulo, claro, a dupla conquistou o público com sucessos como Estou Apaixonado, Hoje Eu Sei e Te Amo Cada Vez Mais. Após a morte trágica de João Paulo em 1997, Daniel iniciou uma bem-sucedida carreira solo. Ao longo das décadas, consolidou-se como cantor, compositor e também ator, participando de novelas, filmes e programas de televisão. Entre seus grandes sucessos estão Adoro Amar Você, Estou Apaixonado, Quando o Coração se Apaixona, Pra Falar a Verdade e Declaração de Amor. Daniel continua ativo na música, claro, realizando shows por todo o Brasil e mantendo uma carreira marcada pela música sertaneja romântica. Também participa de projetos especiais e comemorações relacionadas à sua trajetória artística. E a Rádio Camboriú homenageia hoje o príncipe da música sertaneja, Daniel, pelos seus 58 anos.

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1: Camboriú FM, 4:15.

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1: Duas amigas fofoqueiras conversando, a primeira falou assim: você viu a Marcinha boca de viludo? Vai ter filhos gêmeos agora. Aí a outra falou: nossa, até que enfim vai ter dois filhos de um pai só, né?

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9 de setembro, aniversário de Daniel. Daniel é o nome artístico de José Daniel Camilo, que nasceu no dia 9 de setembro em 1968, na cidade de Brotas, em São Paulo. É um dos grandes nomes da música sertaneja brasileira. O cantor Daniel começou sua carreira ainda jovem, ganhou projeção nacional ao formar em 1980 a dupla João Paulo e Daniel. Ao lado de João Paulo, claro, a dupla conquistou o público com sucessos como Estou Apaixonado, Hoje Eu Sei e Te Amo Cada Vez Mais. Após a morte trágica de João Paulo em 1997, Daniel iniciou uma bem-sucedida carreira solo. Ao longo das décadas, consolidou-se como cantor, compositor e também ator, participando de novelas, filmes e programas de televisão. Entre seus grandes sucessos estão Adoro Amar Você, Estou Apaixonado, Quando o Coração Se Apaixona, Pra Falar a Verdade e Declaração de Amor. Daniel continua ativo na música, claro, realizando shows por todo o Brasil e mantendo uma carreira marcada pela música sertaneja romântica. Também participa de projetos especiais e comemorações relacionadas à sua trajetória artística. E a Rádio Camboriú homenageia hoje o príncipe da música sertaneja, Daniel, pelos seus 58 anos.

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2: Camboriú FM, 5:33.
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0: 9 de setembro, aniversário de Daniel. Daniel é o nome artístico de José Daniel Camilo, que nasceu no dia 9 de setembro em 1968, na cidade de Brotas, em São Paulo. É um dos grandes nomes da música sertaneja brasileira. O cantor Daniel começou sua carreira ainda jovem, ganhou projeção nacional ao formar em 1980 a dupla João Paulo e Daniel. Ao lado de João Paulo, claro, a dupla conquistou o público com sucessos como Estou Apaixonado, Hoje Eu Sei e Te Amo Cada Vez Mais. Após a morte trágica de João Paulo em 1997, Daniel iniciou uma bem-sucedida carreira solo. Ao longo das décadas, consolidou-se como cantor, compositor e também ator, participando de novelas, filmes e programas de televisão. Entre seus grandes sucessos estão Adoro Amar Você, Estou Apaixonado, Quando o Coração se Apaixona, Pra Falar a Verdade e Declaração de Amor. Daniel continua ativo na música, claro, realizando shows por todo o Brasil e mantendo uma carreira marcada pela música sertaneja romântica. Também participa de projetos especiais e comemorações relacionadas à sua trajetória artística. E a Rádio Camboriú homenageia hoje o príncipe da música sertaneja, Daniel, pelos seus 58 anos.
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0: Anedotas do Vermelho.
1: Anedotas do Vermelho.
2: A mãe se surpreendeu quando viu o Joãozinho ajoelhado do lado da cama. Ué, Joãozinho, o que que foi isso aí? Ai, mãe, eu estou fazendo uma reza aqui porque eu quero que a Amazônia vá lá para Minas Gerais. Ele falou, ué, mas por que isso, meu filho? Porque foi isso que eu coloquei na prova de hoje.

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0: horário oficial de Brasília, em Balneário Camboriú, são exatamente 7:28.
1: Bom dia, hoje, quarta-feira, 9 de setembro de 2026, Jornal da Camboriú FM, muito mais que notícia, já está no ar.
0: Na apresentação,
1: Luiz Gustavo
0: e Giane Munaretti.
1: Bom dia, você que está ligado com a gente, ouvinte da 90.1 FM, a rádio que a gente ama. Bom dia, Luiz Gustavo.
0: Bom dia, Giane, bom dia, Sérgio, bom dia a você que nos acompanha a partir de agora. Seja muito bem-vindo, bem-vinda. Nós vamos juntos até às 8:30 da manhã com muita informação para você.
1: Hoje, dia 9 de setembro, é comemorado o dia da velocidade. Olha só, Sérgio Rezende, nosso sonoplasta, adora uma velocidade, hein? Também dia do administrador hoje, dia do médico veterinário. Parabéns aos profissionais.
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1: Estamos conectados com você e você ouvinte, conectado com a gente. Nos siga também pelo Instagram. É isso aí, não nos segue ainda, arroba Rádio Camboriú. Também você pode nos ouvir pela Alexa. É só falar Alexa, tocar Rádio Camboriú. É isso aí.
0: Participe do Jornal da Camboriú com perguntas, sugestões, críticas e denúncias do seu bairro ou também do seu município.
1: Você pode entrar em contato pelo nosso WhatsApp. O número é o 479-9267-5901. Você pode mandar mensagens de texto pra gente aí, áudios, fotos, a gente adora também os vídeos.
0: E o Jornal da Camboriú FM tem a sonoplastia técnica e efeitos especiais de Sérgio Rezende, a gerência operacional de Júlia Almeida e a direção de criação e execução de Moisés Antônio. 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
1: Agora são 7:31.
0: 7:31.
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1: Operação Feriado termina com mortes nas rodovias federais de Santa Catarina.
0: Homem em surto sobe em mureta na BR-101 e precisa ser retirado à força em Balneário Camboriú.
1: Mercado financeiro reduz previsão da inflação para 5% este ano.
0: Homem furta a bolsa de mulher e é preso ainda com os pertences em BC.
1: Arteres Litoral Sul realiza serviços de manutenção nos túneis do contorno viário de Florianópolis.
0: Suspensão da União Europeia preocupa exportações de produtos de origem animal de Santa Catarina.
1: Ei, na entrevista de hoje, vamos conversar então com a candidata deputada federal pelo PL, Juliette Nitz.
0: Estas e outras informações você confere a partir de agora no Jornal da Camboriú FM.
1: Em Balneário Camboriú são exatamente 7:32.
0: 7:32.

0: chegou o momento de conferirmos todos os detalhes desta quarta-feira com Daniele Lima. Bom dia, Dani.
1: Bom dia. Nessa quarta-feira o tempo fica instável, com chance de chuva em Santa Catarina. O dia já começa com pancadas isoladas de chuva no Grande Oeste e no Planalto Norte. Ao longo do dia, a instabilidade avança para as demais áreas. A partir da tarde, não se descarta o risco de temporais pontuais no Grande Oeste e nas áreas próximas ao Paraná. Já no litoral sul, a nebulosidade aumenta, mas a chuva deve chegar principalmente à noite, período que aumenta os riscos para temporais no Grande Oeste. À tarde, as temperaturas máximas no litoral sul e extremo oeste ficam entre 20 e 24 graus. No Planalto Sul e meio oeste, entre 15 e 20. E nas demais regiões, ficam entre 18 e 21 graus. Na quinta-feira, o amanhecer terá mínimas perto dos 12 graus na serra e no meio oeste, e até 18 graus no oeste e litoral norte. A quinta será mais um dia instável, com condições para chuva irregular em todo o estado, com menor chance no litoral sul. Os maiores volumes acumulados devem se concentrar no Grande Oeste e no Norte Catarinense, com atenção para o risco de temporais com chuva intensa em curto período e eventual granizo. Se sair, não esqueça guarda-chuva e tenha uma excelente quarta-feira.
0: Uma excelente quarta-feira para você também, Daniele Lima. Muito obrigada pelas informações do tempo e temperatura aqui do estado de Santa Catarina.
2: E agora vamos saber como é que fica o tempo aqui em Balneário Camboriú, porque na manhã desta quarta-feira o céu está um pouco nublado, com muitas nuvens, portanto o sol ainda vai aparecer no dia de hoje, mas no período da tarde para a noite, sim, haverá pancadas de chuva, então você pode aguardar essas pancadas mais do meio da tarde para a noite, né? As rajadas de vento podem atingir 10 quilômetros por hora. A temperatura ficará amena no dia de hoje. A mínima já esteve em 14 graus e a máxima vai chegar aos seus 19 graus.
0: Agora são 7:34.
2: 7:34.
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0: Um homem de 46 anos foi resgatado na manhã de ontem após ser encontrado em situação de risco sobre a mureta central da BR-101 aqui em Balneário Camboriú. A ocorrência mobilizou equipes da Polícia Rodoviária Federal e do Corpo de Bombeiros. Segundo a Polícia Rodoviária Federal, o homem estava agarrado a um poste de iluminação no canteiro central da rodovia e apresentava comportamento alterado.
2: Segundo o relato da corporação, ele apresentava sinais de alteração mental e falava frases desconexas. A PRF também informou que havia indícios de uso de entorpecentes. Durante a tentativa de aproximação, o homem resistiu às ordens das equipes. Segundo a Polícia Rodoviária Federal, foi necessário utilizar força para imobilizá-lo. As equipes recorreram ao spray de pimenta e algemas durante o procedimento.
0: Depois de ser contido, o homem foi atendido por uma equipe médica da concessionária responsável pela rodovia.
2: E quase 2 anos após a morte da advogada Carisiana Fagundes Lemos, de 33 anos, o homem denunciado pelo Ministério Público de Santa Catarina será levado a julgamento pelo Tribunal de Júri amanhã, quinta-feira, dia 10, em Caçador, no meio-oeste catarinense.
0: A sessão está marcada para 7:30 no salão do júri do Fórum da Comarca. O réu responde por homicídio com 4 qualificadoras: feminicídio, motivo torpe, asfixia e recurso que dificultou a defesa da vítima, além de ocultação de cadáver. Vale lembrar que o crime ocorreu em 29 de setembro de 2024, dentro da residência da advogada.
2: O Ministério Público sustenta que a forma como o crime ocorreu também provocou sofrimento prolongado aos familiares e às pessoas próximas da advogada, que permaneceram sem informações sobre o paradeiro dela até a localização do corpo.
0: E um homem de 32 anos foi preso por furto em Balneário Camboriú depois de ser localizado com a bolsa de uma mulher de 58 anos. Com base nas características repassadas, uma equipe de motocicletas iniciou buscas pela região.
2: O homem foi localizado na rua 904. Com ele, os guardas guardas encontraram a bolsa e os objetos pertencentes à vítima. Diante da situação, o suspeito recebeu voz de prisão e foi encaminhado à central de plantão policial.
0: Agora são 7:37.
2: 7:37.
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0: E a Polícia Rodoviária Federal encerrou a Operação Independência 2026 aqui em Santa Catarina. Iniciada na sexta-feira, a fiscalização especial durou 4 dias e terminou com 104 acidentes registrados nas rodovias federais que cortam o estado. Segundo o balanço da Polícia Rodoviária Federal, 103 pessoas ficaram feridas e 3 morreram ainda no local do acidente durante o período da operação.
2: Duas das mortes ocorreram na BR-101. Na última sexta-feira, um pedestre morreu após ser atropelado em São José. Já no sábado, dia 5, um motociclista morreu após uma queda em Tijucas. A terceira morte aconteceu na região oeste, em uma colisão frontal registrada na sexta-feira na BR-282, em Ponte Serrada.
0: Foram registrados 1.414 flagrantes de veículos acima da velocidade máxima permitida e 268 casos de ultrapassagem em locais proibidos. Também foram identificados 58 motoristas dirigindo sob efeito de álcool, 165 motoristas ou passageiros sem cinto de segurança e 36 situações em que crianças eram transportadas sem o uso da cadeirinha.
2: Outros 45 condutores foram flagrados manuseando o celular ao volante. Entre motoristas profissionais, 54 descumpriram o período obrigatório de descanso.
0: E a concessionária Artérios Litoral Sul irá realizar serviços de manutenção preventiva nos túneis do contorno viário de Florianópolis, que compreende a BR-101.
2: O serviço será realizado entre os quilômetros 01 e o quilômetro 50, entre as cidades de Biguaçu, São José e Palhoça. A manutenção teve início ontem, dia 8, e segue até o dia 4 de novembro.
0: As atividades serão executadas exclusivamente no período noturno, sendo às terças e quartas-feiras das 22 às 5 da manhã, visando minimizar os impactos no trânsito.
2: Ainda no trânsito, são 7:40. Vamos a algumas informações a você, motorista, que está passando pela BR-101 aqui em Balneário Camboriú, está seguindo viagem até Blumenau. Você terá aí a duração de viagem de 1h17. Trânsito intenso aqui em Itajaí, em Navegantes, também ali próximo na alça do acesso da BR-470 e parte da rodovia 470 está parado nesse momento, portanto, 1h17 até Blumenau. Se você vai a Curitiba sentido norte, você terá a duração de viagem de 3h25. Como eu disse, lentidão parado, trânsito aqui em Itajaí, Navegantes, alça de acesso da BR-470, Joinville também, no quilômetro próximo à entrada, as principais entradas, trânsito parado nesse momento, né? Na BR-116, por enquanto, trânsito tranquilo e o movimento volta lá em Curitiba, 3h25. Se você vai à capital catarinense, a Florianópolis, 1h37, trânsito intenso no início, nas chegadas à capital catarinense.
0: Em Balneário Camboriú, a BR-101 apresenta uma certa lentidão e trânsito intenso, mas dentro do fluxo normal para o período.
4: A Prefeitura de Balneário Camboriú
0: também está informando que a execução das travessias de pedestres na Avenida Atlântica foi reprogramada para essa quarta-feira, então, a partir das 8 da manhã. A alteração busca minimizar impactos no trânsito e garantir aí melhores condições para a realização do serviço. Então, a interdição integra a obra de reurbanização da Orla da Praia Central e será realizada na fase 1 do projeto no trecho entre as ruas 3920 e rua 4000. Portanto, a reprogramação considera, entre outros fatores, o movimento de visitantes na cidade durante este período. O cronograma pode sofrer alterações aí caso o mau tempo. Agora são 7:42. 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
2: E a previsão do mercado financeiro para o Índice Nacional de Preços ao Consumidor Amplo, o IPCA, referência oficial da inflação no país, passou de 5,01% para 5% este ano. A estimativa está no boletim Fox, divulgado ontem. A pesquisa é divulgada semanalmente pelo Banco Central, com a expectativa de instituições financeiras para os principais indicadores econômicos.
0: A previsão está acima do intervalo da média, que deve ser perseguida pelo Banco Central. Estabelecida pelo Conselho Monetário Nacional, a meta é 3% com intervalo de tolerância de 1,5 ponto percentual. Ou seja, o limite inferior é 1,5% e o superior 4,5%.
2: E a popularização das BDRs mostra que o investidor brasileiro está cada vez mais atento às oportunidades globais. Até 2020, os ativos movimentavam cerca de 124 milhões de reais por dia. A flexibilização das regras de acesso ao produto e o aumento do interesse por ativos internacionais mudaram esse cenário de forma expressiva.
0: E em 2026, o mercado brasileiro alcançou uma importante marca no ano. Até agora, a média diária de negociações de BDRs já supera R$1 bilhão. O número de investidores também cresceu de forma expressiva nesse período, com um aumento de mais de 7 vezes de entre 2020 até 2026.
2: Com essas informações, vamos saber então como é que ficou a cotação do dólar e do euro no pregão de ontem, terça-feira.
0: O dólar comercial apresentou queda de 0,86% e fechou o pregão em R$5,08.
2: O dólar turismo também caiu 0,87% e cotou em R$5,28.
0: E o euro não foi diferente não, teve queda também de 0,78%, finalizou em R$5,91.
2: Ainda no mercado financeiro, depois das informações do dólar e do euro, vamos a uma matéria agora que vai falar que a suspensão da União Europeia preocupa exportações de produtos de origem animal aqui de Santa Catarina. Vamos ouvir?
4: A suspensão das importações de produtos de origem animal do Brasil pela União Europeia pode afetar as exportações catarinenses. Em 2025, o estado enviou mais de 99 mil toneladas ao bloco. O engenheiro agrônomo Alexandre Gil, que é analista da Epagricepa, explica o peso desse mercado.
5: Santa Catarina pode sentir alguns efeitos da suspensão das importações de produtos de origem animal para a União Europeia. Mas é importante dizer que isso não vai se dar de maneira uniforme para todos os produtos. Em 2025, o estado exportou pouco mais de 99 mil toneladas de produtos de origem animal para o bloco europeu, principalmente carnes, mas também ovos, mel, pescado, entre outros. Isso gerou um faturamento de US$341 milhões. A carne de frango sozinha respondeu por cerca de 99% dessas exportações. Em termos de participação, os embarques para o bloco europeu responderam por pouco mais de 8% da quantidade e 13,8% do valor total exportado pelo setor avícola catarinense no ano passado. O que significa dizer que a importância daquele mercado para a avicultura estadual não é desprezível.
4: Mesmo assim, parte da produção pode ser destinada a outros mercados.
5: O que a gente pode dizer é que existe uma possibilidade de impacto, mas ainda há a perspectiva de que ao menos parte do produto que vai deixar de ser embarcado para a Europa nesse período possa ser redirecionado para outros destinos, como já aconteceu em outros momentos, inclusive no ano passado, após a detecção de um foco de gripe aviária no Rio Grande do Sul.
4: As negociações entre Brasil e União Europeia continuam e podem mudar o cenário nas próximas semanas. De Florianópolis, da Rede de Notícias AKERT, Carol Denardi.
2: Muito obrigado, então, às informações da repórter Carol Denardi.
0: Agora são 7h46. O Jornal da Camboriú vai para um rápido intervalo e voltamos já. 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

0: Jornal da Camboriú, muito mais que notícia, já está de volta, agora 7:50 e você está planejando mudar de casa, trocar de carro ou comprar uma moto para acelerar o seu dia a dia? 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

0: Desde a quinta-feira, 20 de agosto de 2026, a Rádio Camboriú FM realiza em datas previamente agendadas uma rodada de entrevistas com os candidatos a deputado federal e deputado estadual por Balneário Camboriú.
1: As entrevistas são realizadas no Jornal da Camboriú FM de segunda a sexta-feira, com duração de até 30 minutos, seguindo as normas da legislação eleitoral e as orientações do Tribunal Superior Eleitoral, sempre buscando garantir isonomia e igualdade de tratamento entre todos os candidatos convidados.
0: Vale lembrar que todos os candidatos e candidatas responderão ao mesmo roteiro de perguntas, com os mesmos temas, o mesmo espaço com respostas de até 2 minutos para apresentar suas ideias, propostas e compromissos.
1: Durante as entrevistas, vamos abordar temas que fazem parte do dia a dia da população, como saúde, educação, segurança pública, mobilidade, transporte e infraestrutura, geração de emprego e renda, turismo, desenvolvimento econômico, além de questões específicas relacionadas ao trabalho de um deputado estadual ou federal.
0: E já está aqui nos nossos estúdios da Camboriú FM a candidata a deputada federal pelo PL, Juliette Nitz. Seja muito bem-vinda aos estúdios da 90.1 FM. Obrigado por aceitar o nosso convite. Muito bom dia, candidata.
2: Bom dia, é um prazer estar aqui conversando com vocês. E com nossos ouvintes, claro.
0: Candidata, o nosso tempo, 7h54, começa a valer a partir de agora. Para começar essa nossa entrevista, essa sabatina, candidata, eu gostaria que a candidata fizesse uma breve apresentação. Quem é a candidata e por que decidiu ser candidata nesse pleito?
2: Meu nome é Juliette Nitz, fui vereadora aqui em Balneário Camboriú, secretária municipal da pessoa idosa. E quando eu recebi o convite do governador Jorginho Melo para eu ser candidata a deputada federal, eu levei um susto, mas também me senti honrada. O PL hoje é um dos maiores partidos aqui do nosso estado, com tantas mulheres, boas mulheres, pessoas que poderiam fazer parte dessa nominata, e ele me chamou e me escolheu. Então é uma honra poder ser candidata a deputada federal pelo Partido Liberal, o partido o qual eu já fui vereadora em 2016, então eu venho dessa jornada desde 2015, e eu estou candidata para servir, como eu sempre servir a população.
1: Bom dia, candidata a deputada federal Juliette Nitz, vozeirão. Olha só, candidata, o que motivou a senhora a entrar na política e colocar o seu nome à disposição do eleitor?
2: Eu fiz direito porque eu sempre acreditei na justiça. E fazia muito trabalho social. E, inclusive no terceiro setor, eu era presidente de uma ONG, e ali eu vi o quanto a política é necessária para fazer políticas públicas. E foi aí que eu me coloquei à disposição para ser candidata a vereadora à época, o qual eu fui eleita, e trabalhei sempre para ajudar as pessoas. Então, a vontade de estar na política é realmente para mudar a vida das pessoas. E é isso que eu tenho feito desde então.
0: Candidata, indo um pouco para o lado aqui de Balneário Camboriú, na sua visão, quais são as principais necessidades que a cidade aqui precisa, né, de atenção, principalmente no Congresso ou também na questão da Assembleia, candidata? As principais necessidades aqui da cidade nesse momento.
2: Não vamos falar só de Balneário Camboriú, mas acho que de Santa Catarina, de um modo geral. As principais são saúde e segurança. Eu enfatizo que nós precisamos de uma cidade segura. Ninguém quer vir morar numa cidade insegura, ninguém quer passear numa cidade insegura. Então, tudo em torno da segurança, né? O turismo é em torno da segurança, o desenvolvimento é em torno da segurança. Então, nós precisamos sempre enfatizar segurança. E se nós não estivermos saudáveis, não tem como viver. Por isso que a saúde é tão importante para todos os cidadãos.
1: Candidata Juliette Nitz, então, falando da saúde, da importância da saúde, qual seria a sua principal proposta para melhorar a saúde pública aqui de Balneário, dos moradores de Balneário e também de todo o estado de Santa Catarina?
2: Inicialmente, o legislativo, ele faz leis, né? E eu, como deputada federal, vou poder fiscalizar a nossa saúde pública e assim como fazer leis para que reduzam filas, ampliem o acesso a exames, consultas médicas, mas também trazer recursos através das emendas para a saúde.
0: Se nós falarmos em educação, candidata, nesse momento, que é um tema também tão importante quanto a saúde, né? A gente pode falar em relação a algum projeto ou alguma ação, né? A senhora, como candidata, que projeto ou ação você pretende defender para melhorar a educação no estado?
2: Preparando os nossos jovens para o mercado de trabalho, né? Uma educação de qualidade. A Jeane já me conhece há mais tempo, ela sabe que enquanto secretária municipal, a minha filha estudou no colégio público, né? Na creche pública, porque eu acredito no município, eu acredito numa educação de qualidade para todos. Então, nós conseguimos só mudar o meio que nós estamos inseridos. Se eu não participo das atividades de uma secretaria, não sei como é que funciona aquela secretaria. Inclusive, a Secretaria da Pessoa Idosa, que faz um trabalho excelente aqui na nossa cidade, fazendo várias oficinas. Então, eu só sei que tem várias oficinas lá dentro, se eu vou lá naquela secretaria ver como é que ela trabalha. E assim também na Secretaria de Educação, eu só sei como é que está a Secretaria de Educação, como é que está meus professores. É muito fácil falar que o município não tem uma educação de qualidade enquanto eu estou na escola privada e eu não sei como é que funciona a escola pública. Quando a minha filha, ela estudava na escola pública, ela tinha 3 professores em sala de aula, 2 de manhã, 2 à tarde e mais o de educação especial. Então era uma, podia não ser a melhor estrutura, podia não, né, não estar pintada adequadamente, mas os professores eram de qualidade e aqueles mesmos professores que estavam de manhã na pública, eles estavam trabalhando de tarde na privada. Então, qualificar também os nossos professores da educação pública e fazer com que eles sintam valorizados pelos seus municípios, né? Pelo seu estado. Acho que isso é importante, porque quem trabalha feliz, trabalha melhor.
1: Candidata a deputada federal, Juliette Nitz, sendo sabatinada aqui no Jornal da Camboriú, nesta quarta-feira. Vamos fazer uma pergunta. Agora já a senhora falou da importância da saúde e da segurança pública. O que a senhora pretende fazer para contribuir, então, com a segurança da população, tanto da nossa região, como a senhora é representante, né? Nossa região Balneário Camboriú e também todo o estado de Santa Catarina.
2: Olha, polemicamente eu sou favorável a que todo cidadão de bem possa se proteger. Então, eu sou favorável à posse de armas, responsável, obviamente, mediante a lei, buscando através de conhecimentos, né, que cumpra os requisitos legais. Então, eu acho que a pessoa precisa estar preparada, capacitada, obviamente. E o estado, ele deve combater rigorosamente o criminoso, mas também respeitar a defesa do cidadão. Então, que o cidadão de bem, ele possa também proteger a sua família, principalmente o cidadão rural, ele possa estar com a sua arma legalizada, não só o bandido poder ter arma, o cidadão também poder ter arma.
0: Candidata, são 8:02 nesse momento, né? Nós estamos conversando aqui no Jornal da Camboriú FM com a candidata a deputada federal pelo PL, Juliette Nitz. Um dado importante também, um tema importante, é a questão da mobilidade, né? Balneário Camboriú, candidata, enfrenta desafios de trânsito e também de mobilidade, né? Qual que é a sua proposta para essas áreas, candidata?
2: Eu vejo que o nosso governador Jorginho, através do programa Estrada Boa, ele tem feito o trabalho de casa. Ele tem aberto outras vias asfaltado, vias que eram inutilizadas, né, que há tanto tempo já era, é, já era proposto, como Morro do Encano, em Camboriú, é, até Itapema. Então temos várias vias, novas vias, né, novos, novas formas de acesso. Mas, com certeza, nós precisamos, é, olhar para a BR-101, né, principalmente aqui no nosso trecho de Itapema e Balneário Camboriú. Eu, enquanto vereadora, estive na ANTT, é, buscando soluções, principalmente para as marginais. Então, precisamos, é, ter este olhar e buscar soluções em relação às nossas BRs. Uhum. Mas agora, acho que é só junto com os demais deputados, né? Não conseguimos fazer isso sozinhos, e os senadores.
1: Ainda na sequência desse assunto, vamos falar agora, candidata Juliana Schnitz, sobre infraestrutura. Quais são os investimentos, então, em infraestrutura a senhora considera prioritários aqui para a nossa região e para o estado de Santa Catarina e para Balneário Camboriú também?
2: Já falando a infraestrutura em relação ao transporte público, eu vejo que Balneário Camboriú tem o ônibus, gratuito. Uhum. E acredito que nós podemos ampliar essa forma de transporte público para outras cidades. Eu hoje, conversando com uma pessoa para trabalhar, e ela assim: Juliette, para eu ir esses dias, vão, né, 2 dias que eu vou estar contigo, vai dar quase R$60. Isso faz com que a minha contratação tenha que ser paga mais e ele receba menos. Então, nós buscarmos um transporte público de qualidade, mais rotas, e que também o preço seja compatível ao recebimento do trabalhador.
0: Perfeitamente, candidata. Vamos entrar nesse momento em um tema também muito importante, como os outros, né? Que é a questão do emprego e renda, né? Caso eleita a deputada federal, como é que pretende contribuir para a geração de empregos e novas oportunidades de trabalho para a população?
2: Como eu falei, né? Precisamos, para quem paga, é muito, como eu falei ali, do transporte, que ela vai utilizar quase, né, 50% do valor que ela vai receber em transporte. Para quem paga é muito, para quem recebe é pouco. Precisamos reduzir a carga tributária, a burocracia, os impostos. E além de incentivar o empreendedorismo, criar condições para que empresas invistam e gerem mais emprego, porque se eu tenho que pagar uma carga tributária muito elevada para contratar um funcionário, eu prefiro aumentar o salário daquele que já está na minha empresa do que trazer mais alguém para trabalhar. Isso faz com que não aumente os empregos, né? Então, temos que reduzir essa carga tributária que hoje o empresário tem pago, tanto para contratar quanto para viver.
1: Uhum. Candidata Juliette Nitz, deputada federal pelo PL. Vamos falar agora de um tema muito importante aqui para a nossa região e para o estado de Santa Catarina também, que é o turismo. Qual seria, enfim, o que a senhora pretende fazer para fortalecer esse setor, que é uma das principais forças econômicas da nossa região, inclusive?
2: Eu sou hoteleira, então a gente vem do turismo já desde que eu nasci, passei em todas as alas do hotel, principalmente no café da manhã, enquanto adolescente ali, criança, pré-adolescente. Eu acredito que nós precisamos continuar fortalecendo Santa Catarina como um destino turístico. Acho que o governador fazendo as quatro estações, a Secretaria de Turismo, ele já deu essa fortalecida nesse setor, onde o ano inteiro as pessoas querem vir para Santa Catarina. Então é continuar trazendo esse olhar que todas as estações, Santa Catarina tem um destino, é no verão, é no inverno, é na primavera com as flores em Joinville, é no outono. Então, é buscar que o turista, ele não venha só para o verão, para cá, mas sim em todas as estações. E isso já tem acontecido através do nosso governador.
0: Um tema também é importante, candidata, é a questão de recursos, né, para nossa região. Se eleita, como é que pretende buscar esses recursos e também investimentos, né, para Balneário Camboriú e também para todo o litoral e para todo o estado, candidata?
2: Hoje os deputados, eles têm as emendas parlamentares para trabalhar, onde ele pode estar investindo 50% na saúde, segurança, educação, infraestrutura, esporte. Acredito que nós temos que investir também no esporte, uma geração que tenha disciplina. Através do esporte é uma geração que vai dar certo. Eu acredito que o esporte é o maior, ele faz maior ente de transformação do ser humano. Então, uma criança que ela vive na periferia e começa a fazer um esporte, ela sabe que ela vai poder ter um outro destino, né? Que não as drogas, que não a criminalidade. Então, acho que nós precisamos não só mandar também esses recursos, mas fiscalizá-los para saber se ele está sendo aplicado, onde foi investido.
1: Candidata, se a senhora pudesse aprovar apenas um projeto no seu primeiro ano de mandato, qual seria e por quê?
2: Como eu falei, abaixar os tributos. Hoje nós vamos no mercado, nosso poder de compra não é mais o mesmo, nós não conseguimos receber o dinheiro, fazer a compra do mês, pagar aluguel, é tudo muito caro, né? Nós precisamos abaixar urgentemente os tributos e parece que sempre tem um novo encargo, um novo tributo para pagar. E o empresário está sendo massacrado, o trabalhador que chega com R$100 no mercado não consegue comprar a carne, o feijão, o arroz. Então, acho que o único projeto que eu faria, nesse caso, seria uma reforma tributária.
0: São 8h10. Candidato, nós estamos encaminhando já para o nosso final, né? Faltam aí 3 perguntas para que a gente possa finalizar essa sabatina, né? Essa próxima questão, candidata, é a questão da relação que a candidata vai ter com a população, né? Caso eleita, como é que pretende manter, né, o eleitor informado e também acompanhar de perto as demandas da população durante o seu mandato?
2: Enquanto vereador, enquanto secretária municipal, as pessoas sempre me viam na rua, sempre eu estou à disposição, é olho no olho, eu gosto do abraço, eu gosto de estar junto com a população, eu gosto de fazer a diferença em qualquer lugar que eu esteja. Mesmo como advogada que sou, isso me dá prazer de que as pessoas me olhem e vejam que, ó, você mudou a minha vida, você fez diferente, você buscou resolver o problema. Então eu sou uma pessoa que gosta de resolver, e quando eu não consigo, eu pego o olho no olho da pessoa e falo: olha, não consigo fazer isso para você, não dá para fazer dessa forma. E também dar caminhos para a população: ah, Juliette, como é que eu faço isso? Você pode ir por aqui, você pode ir por ali. Então é dessa forma que eu continuarei trabalhando, e também através das minhas redes sociais as pessoas podem me acompanhar, @JulietteNitz, para que saiba o que eu estou fazendo e o meu trabalho.
1: Candidata Juliette Nitz, qual será então o seu principal compromisso com o eleitor, caso seja eleito?
2: Meu principal compromisso é servir. Assim como eu já servi Balneário Camboriú, eu quero servir Santa Catarina. Esse é meu principal compromisso. Servir a população, servir as pessoas.
0: E para chegar ao final, então, dessa nossa entrevista, tem uma última questão aqui, candidata, para encerrar. Gostaria que a candidata passasse uma mensagem, né, que gostaria de deixar para o eleitor de Balneário Camboriú e por que esse eleitor deveria, ou eleitora, né, deveria conhecer as suas propostas. Uma mensagem e por que as eleitoras e eleitoras deveriam conhecer as suas propostas, candidata.
2: As pessoas já me conheceram, fui vereadora, secretária municipal aqui em Balneário Camboriú, já tenho o trabalho entregue e as pessoas, elas sabem quem é de verdade. Assim como eu já trabalhei por Balneário Camboriú, hoje quero trabalhar por Santa Catarina, quero servir o nosso estado e eu peço, pode pedir o voto, né?
0: Pode.
2: Eu peço o voto para cada um, cada uma dos que estão nos ouvindo.
1: A senhora pode passar também o seu número, né? Fica à vontade.
2: O voto, né?
0: Pode.
2: Eu peço o voto para cada um, cada uma dos que estão nos ouvindo.
1: A senhora pode passar também

0: onde a gente possa ouvir os projetos, as ideias de todos que estão concorrendo a esse pleito, para que a gente possa ter uma proposta e um compromisso, né, com todos os candidatos que ali possam estar presente na Assembleia ou também no Congresso. Muito obrigado pela sua presença, viu, candidata?
1: Muito obrigada também, eu agradeço aqui a candidata a deputada federal Juliette Nitz pelo comprometimento, pela presença aqui no Jornal da Camboriú FM, e sucesso na sua campanha.
2: Obrigada, e conto com vocês, conto com o voto da população e vamos trabalhar lá em Brasília.
0: Quer repetir o voto novamente, candidata?
2: Juliette Nitz, 2244. Eu sempre falo que é 22 de cabo a rabo. Vamos tudo 22, 22 no governador, 22 no presidente, 22 nos nossos senadores e para deputada federal, que é o primeiro voto, 2244.
0: Portanto, 8 horas e 15 minutos, o Jornal da Camboriú FM vai para um rápido intervalo e voltamos já. 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

8:17, o Jornal da Camboriú está de volta. Muito obrigado pela sua presença, muito obrigado pela sua audiência aqui conosco, com toda a equipe.

0: equipe do Jornal da Camboriú FM. E olha, a Prefeitura de Camboriú convida os profissionais da imprensa para acompanhar a primeira audiência pública da revisão do plano diretor, que será realizada no dia 9, portanto, hoje, né, às 7 horas da noite, na Câmara Municipal de Vereadores de Camboriú, que está localizada na rua Siqueira Campos, número 480, no centro. Lembrando a você que o plano diretor é um instrumento que orienta o planejamento e a organização do território, ajudando a definir como Camboriú poderá crescer, se desenvolver e se preparar para os próximos anos. A revisão busca também discutir temas relacionados ao planejamento urbano, à mobilidade e à organização do crescimento do município, considerando também a qualidade de vida da população. Portanto, hoje, audiência pública às 7 horas da noite na Câmara de Vereadores de Camboriú. 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
1: 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E as quartas de final da Copa da Libertadores, a Copa Libertadores 2026, já começaram nesta semana com 4 clubes brasileiros ainda na disputa. Os jogos de ida acontecem então desde terça-feira, vai até quinta-feira, dia 10, e o Fluminense deu 2-0 no Platense. O Fluminense largou na frente então no Maracanã e abriu uma boa vantagem para o jogo de volta na Argentina. Olha, Palmeiras e LDU também na quarta-feira hoje, portanto, vão jogar, vão se enfrentar às 19 horas. O Palmeiras recebe o LDU no jogo de ida, então, e o Verdão busca construir vantagem em casa antes da decisão em Quito. Estudiantes também joga contra o Corinthians hoje. É na quarta-feira, então, às 21 horas e 30 minutos. Hoje tem jogo. O Corinthians joga fora de casa em La Plata, tentando conseguir um bom resultado para decidir a classificação em São Paulo. É só assim mesmo, hein? Ajuda aí o Corinthians. Independiente del Valle e Flamengo, então, quinta-feira, amanhã, às 21h30, também se enfrentam. O Flamengo encerra a participação dos brasileiros na rodada, enfrentando o Del Valle no Equador. Já o Fluminense aí, claro, com Fluminense, Palmeiras, Corinthians e Flamengo nas quartas de final, existe, olha, a grande possibilidade, inédita, inclusive, de a Libertadores ter uma semifinal formada somente por clubes brasileiros.
0: E também no esporte, falando na questão aqui de Santa Catarina, no confronto entre os líderes da Série B, do Brasileirão da Série B, o Juventude levou a melhor sobre o Criciúma na noite de ontem, no estádio Heriberto Rios, aqui no sul do estado, e venceu o confronto válido pela 27ª rodada por 2-0. Depois de um primeiro tempo dominado pelo Tigre, o time gaúcho foi mais eficiente na etapa final, balançou a rede com Allan Kardec e Marcos Paulo e fez a festa diante de mais de 13 mil torcedores. O resultado colocou, né, a equipe do Juventude na liderança isolada.
1: Eleições 2026 é um assunto deste ano. Ali os principais candidatos à presidência nas eleições deste ano já declararam 74 milhões de reais em gastos de campanha até agora. Entre as despesas estão publicidade, estratégia digital, voos e advogados. Nesta quarta-feira começa então o prazo para candidatos, partidos, federações e coligações apresentarem à Justiça Eleitoral a prestação prestação de contas parcial da campanha eleitoral. As informações são enviadas pelo Conta Mais JE, Sistema da Justiça Eleitoral, que centraliza a prestação de contas. Mesmo antes do fim do prazo, aí a maioria dos candidatos já começaram a informar parte das receitas e despesas no Divulga Cândido, que é a plataforma do Tribunal Superior Eleitoral. Olha só, mesmo sem o registro completo ainda, alguns aspectos em comum aparecem nas despesas de quase todos os candidatos à presidência, que é a priorização de empresas de comunicação digital e a inclusão de serviços advocatícios na folha de pagamento. Apesar do forte investimento em presença digital, os presidenciáveis não abandonaram a estratégia de publicidade impressa com adesivos, santinhos e bandeiras.
0: E ontem, terça-feira, o ministro André Mendonça, do Supremo Tribunal Federal, afastou dos cargos Andrei Rodrigues, então diretor-geral da Polícia Federal, e o delegado Leandro Almada, que era diretor da inteligência policial da instituição. A medida foi anunciada na manhã de ontem, né? As manifestações, né? Seguinte às manifestações convocadas pelos candidatos de oposição durante o feriado do Dia da Independência. Mendonça levou a decisão para a segunda turma do Supremo, onde se formou maioria para referendar, né? O afastamento temporário de Andrei e Almada. Os ministros Luiz Fux e Nunes Marques acompanharam o relator. Gilmar Mendes pediu vista e Dias Toffoli não se pronunciou. Ainda na terça-feira, 11 diretores da PF colocaram seus cargos à disposição em apoio a Andrei Rodrigues, e a Advocacia Geral da União pediu ao presidente do Supremo, Edson Fachin, que conteste a decisão monocrática de Mendonça e suspenda os afastamentos.
1: Ainda neste assunto da crise do STF, entidades empresariais divulgaram nesta quarta-feira um manifesto em que cobram que o Supremo Tribunal Federal examine em sessão pública e com urgência os fatos relacionados à crise na corte. Entre as signatárias estão a Confederação Nacional da Indústria, a Federação das Indústrias do Estado de São Paulo e a Confederação Nacional do Comércio. No documento intitulado Manifesto à Nação Brasileira, as entidades afirmam que o país atravessa uma crise institucional de extrema gravidade e apontam o Supremo como o epicentro desta situação. O texto não cita nomes de ministros, nem detalha episódios específicos. As entidades defendem que a corte preste contas à sociedade e afirme que a perda de legitimidade de um tribunal compromete a segurança jurídica, a confiança nas instituições e a paz social.
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1: 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E assim chegamos ao fim de mais uma edição do Jornal da Camboriú FM. A nossa equipe agradece a sua companhia e muito obrigada pela sua audiência.
0: Voltaremos amanhã trazendo as principais informações, notícias e tudo o que acontece na nossa região, no nosso estado, no nosso país e também notícias mundiais.
1: Só lembrando a você que nos acompanha que até o dia 1º de outubro acontece entre as 7h e 7h25 e também das 12h às 12h25 por determinação da Justiça Eleitoral, conforme regras do TSE, o horário eleitoral gratuito. Durante esse período, o jornal terá início às 7h30 com término previsto entre 8h15 e 8h30.
0: E na sequência você fica com o Bom Dia Legal com Gene Munarete até o meio-dia. Uma ótima quarta-feira para você e até amanhã. 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

você ligado com a gente na 90.1, claro, a primeira do seu round, a melhor programação musical do Brasil, galera. Daqui um pouquinho tem horóscopo da Camboriú depois das 9, tá bom? Agora com o horário eleitoral gratuito também, a gente vai fazer o horóscopo da Camboriú a partir das 9. Depois volta tudo normal, tá certo? Combinado? Então fique atento aí ao seu signo. Previsão do tempo e temperatura também, claro, pra gente saber como é que vai ser o tempo hoje aqui, não só em Balneário, como em toda a região litoral norte de Santa Catarina. Fofocas e curiosidades, tudo que tiver de notícia importante.

Liz Clara, as melhores do rei passam por aqui. Tem anedotas do vermelho também, tem a sua participação pelo WhatsApp, que é fundamental e já tá chegando pelo 47992675901. Tem carimbada, tem galera, tem música boa e a gente abre com Robin, com Juliet, pra gente fazer aquela viagem ao túnel do tempo juntinhos por aqui.

0: 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Que música linda, hein? De Ferreiro com Isa. Onde a gente chegou? E abrindo o Bom Dia Legal desta quarta-feira, Robin recordando aquela viagem ao túnel de tempo com Juliet.
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20: 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Bom dia legal. Até o meio-dia com muita música boa de Di D'Agostino com Savage Only You.

Way to Take, Marisa Monte, beija eu. Passando por aqui recordando. Esse foi um dos grandes sucessos que marcou a vida e a carreira da Marisa Monte, não é verdade? Então, é a primeira com o Didi D'Agostino e Savage. Você sabia que o Didi D'Agostino é canadense? Pois é, todo mundo acha pelo nome que ele é italiano, né? Mas não é não. Ele é canadense. Passou aqui com a sucessão dele.

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0: 9 de setembro, aniversário de Daniel. Daniel é o nome artístico de José Daniel Camilo, que nasceu no dia 9 de setembro em 1968, na cidade de Brotas, em São Paulo. É um dos grandes nomes da música sertaneja brasileira. O cantor Daniel começou sua carreira ainda jovem, ganhou projeção nacional ao formar em 1980 a dupla João Paulo e Daniel. Ao lado de João Paulo, claro, a dupla conquistou o público com sucessos como Estou Apaixonado, Hoje Eu Sei e Te Amo Cada Vez Mais. Após a morte trágica de João Paulo em 1997, Daniel iniciou uma bem-sucedida carreira solo. Ao longo das décadas, consolidou-se como cantor, compositor e também ator, participando de novelas, filmes e programas de televisão. Entre seus grandes sucessos estão Adoro Amar Você, Estou Apaixonado, Quando o Coração Se Apaixona, Pra Falar a Verdade e Declaração de Amor. Daniel continua ativo na música, claro, realizando shows por todo o Brasil e mantendo uma carreira marcada pela música sertaneja romântica. Também participa de projetos especiais e comemorações relacionadas à sua trajetória artística. E a Rádio Camboriú homenageia hoje o príncipe da música sertaneja, Daniel, pelos seus 58 anos. E a
1: minha alma de música filenta o dia de hoje, Daniel, ao meu lado outra vez, versão de White Shade of Pale.

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Boa demais ouvir essa música com Roland Osborne, não? Low Life. Daniel, a primeira. Música filha do dia de hoje, claro. Ao meu lado, outra vez. Versão de White Shade of Pale. Hoje, né? Música filé do dia. Homenagem aos 58 anos do Daniel. Esse grande talento, esse grande cantor, ator, apresentador de programa, enfim, né? É, fez vários filmes, novelas, seriados. E aí, bom demais. Bom demais. Daniel é bom demais. É tudo de bom, né? Pessoal, inclusive, aqui os ouvintes pedindo, toca mais uma do Daniel. É, a gente vai tocar durante a programação, tá bom? Bora lá que a música filé do dia volta também daqui um pouquinho às 11, volta às 2, às 5 e às 8 da noite. Filezão hoje com o Daniel de aniversário.

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0: e beijo pra todo mundo aí, galera, curtindo, carimbada, pra ouvinte fiel. Só mandar seu recadinho e falar da onde tá ouvindo a Camboriú FM, tá bom? Mandar um alôzão aí pro Zenir, que tá sempre ligado com a gente, sempre mandando feedbacks carinhosos pra gente. Zenir tá na Barra. Alô, galera da Barra.
1: Olê, Camboriú, aqui é o Zenir.
0: Tudo bem, Zenir?
1: Ouvintes da rádio Camboriú, estufa o peito e abre a sua garganta. Grita a Jane Moranetti, a locutora número 1 da Rádio Camboriú, já está aí para animar a nossa quarta-feira.
0: Eba!
1: Você é novidade.
0: Aí, obrigado aí pelo feedback, Dani. Muito obrigado. Também quem está passando por aqui, Cleiton Oliveira, está na Vila Real ouvindo a gente. Bom dia. Flávio Vicai já está no Rio Grande do Sul, mas está ligado na Camboriú FM. Paulo Zalowski já está mandando aí os snoopzinho do dia. Bom dia. Mais um dia de luta. É isso aí, hein? Está iniciando aí. Nada melhor que uma companhia. A companhia de vocês também. Companhia sua, Paulo Zalowski. Muito obrigado. Roberto Laurindo também dando um bom dia para a gente. Está em Tijucas. A galera toda passando por aqui sempre, né? Ouvinte fiel da Camboriú FM. O Antônio tá passando por aqui. Vamos falar com o Antônio. Bom dia, Antônio.
2: Oi, boa noite.
0: Boa aqui noite. É
2: o parabéns pelo
0: trabalho. Peraí. O Antônio, ele tá falando com a gente, vai falar aqui, ó.
2: Bom dia,
0: Antônio.
2: Eu queria pedir uma música aí, oferecer ali pra Luziane Navegante.
0: Opa, Luzi.
2: O meu filho Everson e pra Evelyn Cristine, minha filha.
0: Opa, beleza. E muito obrigada aí pela participação, Antônio. Chegando Simply Red. Vamos carimbar primeiro? Carimbar dos ouvintes fiéis. Simply Red chegando com If You Don't Know.

rádio que a gente ama, Lulu Santos, passando por aqui com Assim Caminha a Humanidade. Não te quero mais, nunca mais. Quem nunca cantou essa música? Ai, a frase preferida da música aí de muita gente. Bom, Simply Red passou aqui também, a primeira do bloco musical com If You Don't Know Me By Now. Linda demais essa música, a gente já volta, é rapidão.

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Bom dia, legal, chega até o meio-dia comigo, Gênio Manarete, na comunicação. E você aí do outro lado, claro, já mandou seu feedback pra gente aí? Então manda agora, 479-92-675-901. Fred Mercury com I Was Born to Love You.

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1: É hora da previsão dos quatro primeiros signos do horóscopo da Camboriú. Nessa manhã de quarta-feira, previsões para quem é de Áries, Touro, Gêmeos e Câncer. Arianos nascidos em 21 de março a 20 de abril, conversas inspiradoras e harmonia nos relacionamentos marcarão esta manhã, que favorecerá o amor, a conexão com os filhos e a criatividade. Cuide da vida pessoal, dica dos astros para quem é de Áries. Taurinos nascidos em 21 de abril a 20 de maio, joga autoestima para cima e comece o dia com o carinho da família. Clima leve, atividades de bem-estar, cuidar da beleza e do corpo dará uma deliciosa sensação de harmonia hoje. Você, geminiano, nascido em 21 de maio a 20 de junho, boas ideias virão à cabeça logo de manhã. Então aproveite para escrever tudo, publicar um conteúdo relevante ou divulgar o trabalho. O amor e um programa divertido deixarão o dia mais delicioso, Gêmeo. Cancerianos nascidos em 21 de junho a 22 de julho, boas notícias financeiras logo cedo, com um ganho, um acerto ou uma proposta atraente agitarão o clima. Conte com o apoio da família e ambiente carinhoso. Daqui um pouquinho, previsões para quem nasceu em Leão, Virgem, Libra e Escorpião.

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Passando por aqui, Jorge Vercillo, só quem ama. Fred Mercury, I Was Born to Love You, remix. Você viu a qualidade desse remix, dessa música? É fantástico.

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10, sempre com música boa, melhor programação musical do Brasil, chegando agora uma música que foi tema, inclusive, e foi um dos grandes sucessos da Lady Gaga de 2018. Tema do filme Nasce uma Estrela, Stars Born, né? Você lembra dessa música? Então vamos ouvir agora para recordar, inclusive foi escrita pela própria Lady Gaga.

e a rádio que mais toca música, Chitãozinho e Chororó, e Rip a McIntyre, Coração Vazio, uma versão de World Go Alone. Também ouvimos Kid Abelha, Paulinha Toller, Eu Só Penso em Você, Lady Gaga primeira, tema do filme Nasce Uma Estrela, Always Remember This Way.

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2: A Prefeitura de Balneário Camboriú informa que a execução das travessias de pedestres na Avenida Atlântica foi reprogramada para esta quarta-feira, a partir das 8 horas da manhã. A alteração busca minimizar impactos no trânsito e garantir melhorias condições. A alteração busca minimizar impactos no trânsito e garantir melhores condições para a realização dos serviços. A intervenção integra a obra de reurbanização da Orla da Praia Central e será realizada na fase 1 do projeto, no trecho entre as ruas 3920 e 4000. A reprogramação considera, entre outros fatores, o movimento de visitantes na cidade durante o período. O cronograma pode sofrer alterações em caso de mau tempo. Da redação da Camboriú FM, Jeane Monaretti.
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Passando por aqui, Roberto Carlos Urrenha, detalhes com a Guerra dos Meninos. Também Shakira, música que fez aí pro seu ex, hein? Zero P Music Session.

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Bora pro WhatsApp da Camboriú FM, vem você junto com a gente, também já mandou seu recado, seu feedback, já mandou seu alô pra quem você quiser. Ah, então, manda, fala da onde tá ouvindo a Camboriú FM pelo 47992675901, participa do Bom Dia Legal junto comigo por aqui. Manda um alôzão aí pro Aluir e o Adalberto também que estão

Camboriú ouvindo a gente. A Mary também tá em Camboriú. Bom dia, Mary. Tudo certo com você? Ah, claro, ela tá curtindo aqui o Daniel, que teve aniversário hoje. Ela tá curtindo aí. Ela disse que é super fã do Daniel. O Daniel que tá fazendo 58 anos hoje. A Camboriú FM tá fazendo essa homenagem maravilhosa aí pra esse grande artista, né? Porque é cantor, é apresentador, é ator. Enfim, Daniel é tudo de bom, né? Hoje na música Filé do Dia só tem Daniel. Então, um abraço pra você, Mary. Também pro Kleber Massaneiro. Alô, Kleber Massaneiro, que vai estar daqui um pouquinho, 1 da tarde, aqui no Tarde Bacana da Camboriú FM. Muito obrigada aí também pelo carinho. Quem mais tá passando por aqui? O Edir tá em Navegantes. Bom dia, Edir. Tudo certo? É, o Edir e o Jorginho corintiano. Aí sim, hein, Jorginho? Ouvindo a Camboriú FM, ele mandou dizer hoje que tem Corinthians. É, vai Corinthians. Bom dia pra toda a equipe também aí de vocês aí, toda galera que tá ouvindo a gente em Navegantes, tá bom, Edir? É, Luziane também passando, tá em Navega. É, bom dia, Luzi. Quem mais? Vagalume Navegantes também, olha, Navegantes em peso ouvindo a Camboriú FM, que maravilha. Então manda você aí um recadinho, fala da onde tá ouvindo a Camboriú FM, pra levar esse carimbaço que só tem por aqui. Tá chegando Cristina Novelli com Nando. Bom dia, legal pra você, ótima quarta.

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1: Bora para previsões astrais de mais 4 signos do horóscopo da Camboriú. Agora para os leoninos, os virginianos, para você que nasceu em Libra e também em Escorpião. Leoninos, nascidos em 23 de julho e 22 de agosto, alto astral, otimismo e leveza será uma ótima combinação para conseguir a colaboração de pessoas próximas. Conversas de hoje trarão elogios, convites e novidades inesperadas, Leão. Você, virginiano, nascido em 23 de agosto a 22 de setembro, uma questão financeira ficará mais clara com um pouco de recolhimento nesta manhã. A partir da tarde, foque nos seus interesses, fortaleça a autoestima e renove a sua imagem. Libra. Librinianos, nascidos em 23 de agosto a 22 de setembro, a 23 de setembro a 22 de outubro. Aí, librinianos, um convite ou uma atividade de grupo trará aquilo que você vinha esperando sem falar pra ninguém. Comece o dia com boas notícias de amigos, trocas de mensagens e animação, libriniano. Escorpião. Pra você que é de escorpião, nascido em 23 de outubro a 21 de novembro, a carreira ganhará um empurrão logo cedo, com um reconhecimento discreto que valerá muito mais do que parece. Algo que vinha pesando na consciência poderá ser resolvido hoje, escorpião. Logo mais, previsões para os sagitarianos, capricornianos, aquarianos e piscinianos.

9 de setembro, aniversário de Daniel. Daniel é o nome artístico de José Daniel Camilo, que nasceu no dia 9 de setembro em 1968, na cidade de Brotas, em São Paulo. É um dos grandes nomes da música sertaneja brasileira. O cantor Daniel começou sua carreira ainda jovem, ganhou projeção nacional ao formar em 1980 a dupla João Paulo e Daniel. Ao lado de João Paulo, claro, a dupla conquistou o público com sucessos como Estou Apaixonado, Hoje Eu Sei e Te Amo Cada Vez Mais. Após a morte trágica de João Paulo em 1997, Daniel iniciou uma bem-sucedida carreira solo. Ao longo das décadas, consolidou-se como cantor, compositor e também ator, participando de novelas, filmes e programas de televisão. Entre seus grandes sucessos estão Adoro Amar Você, Estou Apaixonado, Quando o Coração Se Apaixona, Pra Falar a Verdade e Declaração de Amor. Daniel continua ativo na música, claro, realizando shows por todo o Brasil e mantendo uma carreira marcada pela música sertaneja romântica. Também participa de projetos especiais e comemorações relacionadas à sua trajetória artística. E a Rádio Camboriú homenageia hoje o príncipe da música sertaneja, Daniel, pelos seus 58 anos.

bom demais ouvir o Daniel hoje, hein? Com os amantes passando por aqui na Camboriú FM. É, olha só, hoje de aniversário, Daniel sendo homenageado aqui por toda a equipe da Camboriú FM e por todos os ouvintes também que estão adorando, né? 58 aninhos hoje fazendo Daniel lindo, lindo, lindo, lindo, lindo, hein? E uma excelente pessoa, né? Uma pessoa de um coração enorme, né? Quem acompanha, quem é fã de Daniel, que acompanha toda a história desde o começo.

como um artista, enfim, escritor também, né? É, de letras, de música, enfim, é um talento só o Daniel, né? E os nossos ouvintes aqui adorando ouvir, né? Pedindo mais Daniel, toca mais Daniel hoje. Daniel fazendo aniversário, sendo homenageado pela Camboriú. Inclusive, o ouvinte mandando foto, a Mary mandou foto, tirou também junto com o Daniel. Que legal, hein, Mary? Muito obrigada, hein? Claro, pela foto. Você também já encontrou com o Daniel, tirou foto com o Daniel? Manda pra gente aí, tá bom?

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12: O cara chegou no patrão e falou assim: ô chefe, é o seguinte, ó. O senhor fez meu pagamento, mas tá faltando R$500 aí, ó. É, o senhor desculpa, mas tá faltando R$500 no meu pagamento. O patrão falou: ah, como é que você é forgadinho, né? O mês passado eu te dei 500 a mais e você não falou nada, né? Ele falou: é, porque um erro eu perdoo, mas dois não, né?

dia legal. Vou mandar um alô aí para a cobertura regional da Camburu FM. Alô para Navegantes, Penha, Balneário Piçarras, Barra Velha, Ilhota, Gaspar e Blumenau. Camburu FM, ouça sem moderação, chegando Imagine Dragons.

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Vamos ouvir agora a Ra chegando aqui com Dark in the Night for a Walk.

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0: As quartas de final da Copa Libertadores 2026 começaram nesta semana, com quatro clubes brasileiros ainda na disputa. Os jogos de ida acontecem entre terça e quinta-feira. O Fluminense largou na frente no Maracanã e abriu uma boa vantagem para o jogo de volta na Argentina por 2-0 contra o Platense. O Palmeiras recebe o LDU no jogo de ida. O Verdão busca construir vantagem em casa antes da decisão, em Quito. O jogo acontece às 19 horas de hoje. Estudiantes e Corinthians jogam também às 21 horas de hoje. O Corinthians joga fora de casa em La Plata, tentando conseguir um bom resultado para decidir a classificação em São Paulo. Independiente del Valle e Flamengo jogam na quinta-feira às 21 horas e 30 minutos. O Flamengo encerra a participação dos brasileiros na rodada, enfrentando o Del Valle no Equador. Com Fluminense, Palmeiras, Corinthians e Flamengo nas quartas de final, existe a possibilidade inédita de a Libertadores ter uma semifinal formada somente por clubes brasileiros. Da redação da Camboriú FM, Jeane Monaretti.
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0: 9 de setembro, aniversário de Daniel. Daniel é o nome artístico de José Daniel Camilo, que nasceu no dia 9 de setembro em 1968, na cidade de Brotas, em São Paulo. É um dos grandes nomes da música sertaneja brasileira. O cantor Daniel começou sua carreira ainda jovem, ganhou projeção nacional ao formar em 1980 a dupla João Paulo e Daniel. Ao lado de João Paulo, claro, a dupla conquistou o público com sucessos como Estou Apaixonado, Hoje Eu Sei e Te Amo Cada Vez Mais. Após a morte trágica de João Paulo em 1997, Daniel iniciou uma bem-sucedida carreira solo. Ao longo das décadas, consolidou-se como cantor, compositor e também ator, participando de novelas, filmes e programas de televisão. Entre seus grandes sucessos estão Adoro Amar Você, Estou Apaixonado, Quando o Coração se Apaixona, Pra Falar a Verdade e Declaração de Amor. Daniel continua ativo na música, claro, realizando shows por todo o Brasil e mantendo uma carreira marcada pela música sertaneja romântica. Também participa de projetos especiais e comemorações relacionadas à sua trajetória artística. E a Rádio Camboriú homenageia hoje o príncipe da música sertaneja, Daniel, pelos seus 58 anos. 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
1: 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Música feliz do dia de hoje, Daniel. Ao meu lado, outra vez, versão de I Want Shade of Pale.
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previsão do tempo para Balneário Camboriú, boa parte do litoral norte também. Olha só, hoje, essa quarta-feira, vai ter sol, mas com muitas nuvens, pancadas de chuva à tarde e também à noite. Então, prepare-se aí com o guarda-chuva. E os próximos dias serão assim. Amanhã, na quinta-feira, também vai ser um dia chuvoso e aí segue com sol e muitas nuvens durante a sexta, no sábado e o domingo. Mas amanhã, que vai ser o dia, vai pegar mais a chuva aqui na região. Hoje à tarde também pode ter essas pancadas de chuva e à noite também. A mínima em Balneário foi de 14, máxima de 19. Estamos com o tempo nublado em Balneário Camboriú e a temperatura um pouquinho além. Estamos nos 21 graus.

0: 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Yes, com Love You Find A Way. Também ouvimos Daniel ao meu lado, outra vez música filé do dia de hoje, no dia do aniversário de 58 anos de Daniel, sendo homenageado pela Camboriú FM, né? Música filé do dia, que volta daqui um pouquinho com Kleber Massaneiro às 2 da tarde, também volta às 5 no finalzinho da tarde bacana e às 8 da noite.
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que você já chegou junto com a gente, chegou chegando nesta quarta-feira com o WhatsApp da Camboriú FM, o que mais bomba em toda a região. Então vem, dá tempo ainda, nós vamos juntos até o meio-dia. 479-9267-5901. Só mandar seu recadinho, tô esperando. Marisa, beijo pra você, Marisa, ouvindo a gente em Camboriú. O Javison tá ouvindo a gente no Sergipe. Nossa Senhora do Socorro, muito obrigada pela audiência sempre aí no Sergipe. A galera toda também junto com o Javison ouvindo a gente aí. Jorge Lobo tá dizendo aqui que tá chovendo aí. Tá chovendo, tem muita chuva em Itajaí, o Jorge tá dizendo aqui. É, tô no trabalho ligado, tá ligado na programação, tá trabalhando, ligado na programação, obrigada. Jorge Lobo, um abraço pra você, hein? Também quem mais? Andréia de Penha tá passando aqui, mandando figurinha, diz que tá chovendo em Penha também. Tá chovendo, Andréia? Aqui em Balneário Camboriú ainda não começou a chover, não. Ainda estamos com tempo nublado, céu encoberto, mas não tem chuva aqui, né? Mas na região aí já começou a chover. A previsão do tempo é de chuva à tarde, então vamos se preparar aí com o guarda-chuva, a capa de chuva aí, tá bom? Muito obrigada pela audiência, vamos carimbar os nossos ouvintes. E é isso da Camboriú FM, chegando Culture Creole com I've Been In Love Before. Essa é aquela que dá aquela dor no coração, é, pra quem tá apaixonado também, é claro, recordar os velhos tempos aí.

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1: Vamos às previsões astrais para os quatro últimos signos do horóscopo da Camboriú. Previsões para quem é de Sagitário, Capricórnio, Aquário e Peixes. Sagitário. Sagitarianos nascidos em 22 de novembro a 21 de dezembro, planos de estudo, de viagem, avançarão logo cedo e ganharão apoio de gente que gosta de você. Amizades especiais abrirão portas que dificilmente você não conseguiria sozinho, Sagitário. Capricornianos nascidos em 22 de dezembro a 20 de janeiro, um acerto financeiro com sócios ou com o banco terá andamento positivo nesta manhã. Relações profissionais estarão aquecidas, firme alianças, abra novas frentes de trabalho e aumente o seu prestígio. Aquarianos nascidos em 21 de janeiro a 19 de fevereiro, uma conversa franca com parceiros colocará os combinados no lugar certo. Aproveite este momento para resolver assuntos íntimos e existenciais. Um mergulho nos sentimentos apontará mudanças e caminhos de desenvolvimento aquariano. Peixes nascidos em 20 de fevereiro a 20 de março, o trabalho e a saúde ganharão uma dose maior de energia hoje. Aumente a sua produção e vitalidade. Você poderá resolver um assunto de dinheiro que envolve terceiros ou um acordo antigo com mais facilidade. O horóscopo da Camboriú volta amanhã na quinta, aqui no Bom Dia Legal, a partir das 8 da manhã.

Mauro FM ligou, viciou o desejo de menina, passando por aqui com Adeus Aquele Amor e também Culture Crew. É, esse bloco foi romântico, apaixonado, hein? Com I've Been Loved Before.

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Então, por enfim, a minha rádio que a gente ama, clássica de Leandro e Leonardo, passando por aqui no Bom Dia Legal desta quarta-feira, Pense em Mim. Também Electric Light Orchestra com Rock and Roll.

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10: Bom dia, legal. Tá chegando o seu final aqui. É, na Camboriú FM, a rádio que a gente ama. Que bom a sua companhia, muito obrigada aí. Claro, tá chegando daqui um pouquinho, meio-dia, horário eleitoral gratuito, que vai até meio-dia e 25, mais ou menos aí, por aí, meio-dia e 25. É isso, então. Daí depois segue a programação tapizeira da Camboriú FM com comes e bebes, tá bom? A gente tá fechando Bom Dia Legal hoje, mas mandar um alô especial aí pro Andrade de Camboriú, do bairro São Francisco, mandou um feedback pra gente aí, já vou dando uma olhada aí, já vou encaminhar pro pessoal do jornalismo, tá bom? O Andrade, muito obrigada pelo feedback, pela companhia, aliás, agradecendo a companhia de todos e a carona também, né? De todo mundo aí, dos motoristas de aplicativos, motoristas que estão ligados na Camboriú FM, tanto de carros, de passeio, então motoristas também de ônibus, caminhões, que estão sempre ligados na Camboriú. Muito obrigada pela audiência, fique com Deus, a gente volta amanhã, tá bom? Em seguida, depois do Comes e Bebes, a uma hora tem ele, o Kleber Massaneiro, com Tarde Bacana. A gente vai fechar com a música mais boa demais, que é uma versão do Cinematic de Daft Punk com Virgil Skull. Beijo grande, tchau, tchau.

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2: Nesta quarta-feira será iniciada a troca do aparelho de raio-x físico da unidade de pronto atendimento UPA do bairro das Nações, previsto para ocorrer durante 10 dias. No período, o serviço será realizado por meio de raio-x portátil, sem afetar o atendimento aos pacientes. A troca é realizada mediante a nova contratação de empresa especializada para locação de equipamentos de radiografia, compreendendo raio-x fixo, digital e raio-x móvel, portátil, incluindo fornecimento, instalação, manutenção preventiva e corretiva, calibração, fornecimento de insumos, suporte técnico contínuo e treinamento das equipes operacionais. É importante ressaltar que durante a troca do aparelho físico, o serviço de diagnóstico por imagem não será afetado, já que se terá o raio-x portátil para atender a demanda dos pacientes. Após a troca na UPA das Nações, a UPA da Barra também passará pelo mesmo processo. Da redação da Camboriú FM, Jeane Munaretti.

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1: Meio-dia e 35.
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20: Duas amigas conversando, uma fala: nossa, amiga, fiquei sabendo que seu marido fugiu com a sua empregada. E como é que você tá? Você, no começo foi meio difícil, eu tô levando aí a vida, mas, eu também não tô ligando muito, não, que eu já ia mandar ele embora mesmo, né?

0: Camboriú FM, meio-dia e 43.
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2: Dando continuidade ao ciclo pelos bairros da região sul, a Secretaria de Obras Móvel de Balneário Camboriú chegou ao bairro Nova Esperança nesta terça-feira. A unidade itinerante está instalada na rua José Honorato da Silva, esquina com a rua José Alves Cabral, em frente ao Centro Educacional Municipal Nova Esperança, com atendimento até sexta-feira. O projeto foi criado para facilitar o dia a dia dos moradores no acesso aos serviços da Secretaria. Situações como buracos nas ruas e necessidade de reparos na drenagem podem ser resolvidas de forma mais rápida. A população pode tirar dúvidas e fazer solicitações no próprio bairro, sem precisar ligar ou se deslocar até a prefeitura. Ao chegar na unidade, o cidadão é atendido pela equipe e registra sua demanda. Quando a solicitação é de competência da Secretaria de Obras, é emitida uma ordem de serviço que é encaminhada às equipes responsáveis pela execução. Caso o pedido não seja atribuição da pasta, o munícipe recebe a orientação necessária e a demanda é direcionada ao setor competente. A estrutura de obras móvel oferece mesa, cadeiras, água e ar-condicionado, garantindo conforto e acolhimento durante o atendimento. Desde o lançamento do projeto, em abril de 2025, já foram registradas mais de 1.200 ordens de serviço. Da redação da Camboriú FM, Jeane Monaretti.
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você está na Rádio Camboriú FM de Balneário Camboriú, Santa Catarina. Eu sou Kleber Massaneiro, tô chegando pra ficar com você. Mais uma tarde bacana, recheada só de sucessos, só grandes músicas na programação.

comigo. Estamos abrindo, estamos começando mais uma edição da nossa tarde bacana. Essa é a Rádio Camboriú. É aqui que você liga, dá de cara com sucesso. É música boa o tempo todo, você já sabe, né? Aqui não tem pra ninguém, não. Quem sabe daqui a pouco eu mando aí um carimbão pra você. Vem um carimbão desse aqui pra você que curte, pra você que está junto com a gente, você que tá chegando agora, tá conhecendo a Rádio Camboriú. Sejam todos bem-vindos. Já vamos começar direto com música pra gente não perder tempo com nada. Essa é a Rádio Camboriú que tá começando agora. Nossa tarde bacana com música no seu rádio.

Rádio Camboriú é música boa o tempo todo, uma melhor do que a outra. Músicas do passado, músicas do presente, músicas mais lentinhas às vezes, por que não? O importante é que todo mundo tá aqui, ó, curtindo a programação da Rádio Camboriú junto comigo. Eu sou o Cleber.

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1: Camboriú FM, 1:17.
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hora de você mandar aquela mensagem pra cá com seu nome, com seu bairro, dizendo de onde é que você está ouvindo a Rádio Camboriú, dizendo que você está ligado nessa programação de excelência, assim como nós também estamos ligados junto com você. Eu quero saber de onde você está nos ouvindo, se você está pertinho, se você está longe, mas eu quero saber de onde é que você ouve a Rádio Camboriú. Se você é ouvinte assíduo, todo dia está aqui junto comigo, pode mandar o nome. Se você é ouvinte novo, está conhecendo hoje a Rádio Camboriú, já manda aquela mensagem pra cá. O nosso número 47992-675-91. Enquanto você vai mandando sua mensagem, a gente vai de música.

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Rádio Camboriú, essa onda pega e já pegou, pegou como quem não quer nada. E a Rádio Camboriú tá aqui, ó, sempre pertinho de você pra fazer aquela trilha sonora especial. Principalmente hoje, né? Numa

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0: Já estamos de volta então, aqui na sua rádio.

Rádio Camboriú. Um brinde à nossa tarde bacana da Rádio Camboriú, que leva música até você, até o seu trabalho, até o seu carro, e até onde você estiver, em outra cidade, outro estado, outro país, outro continente, outro planeta. Sejam bem-vindos à Rádio Camboriú, a rádio que toca só música boa. Quer ver? Sobe o som e curte junto comigo. Essa é a nossa tarde bacana.

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Pode aplaudir, é verdade. Fechando mais uma boa sequência, a Tarde Bacana urge no seu rádio. A Tarde Bacana que vai até 5 horas da tarde, no mínimo, o máximo. Com muita música pra gente curtir nessa programação. Tem, como eu sempre digo, tem músicas do passado, do presente, músicas mais lentinhas, músicas mais agitadas, tem de tudo. Programação eclética você encontra aqui na nossa Rádio Camboriú, que já volta daqui a pouco com o WhatsApp da Rádio Camboriú. Alôs e abraços.

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pedindo sempre. Pra você que mandou mensagem pelo Instagram, @kleber.macaneiro. Ou você que mandou aqui no nosso WhatsApp, 47992-675-91. Carimbão aqui, ó. Especial pra você que tá no trânsito, pra você que tá trabalhando, pra você que tá na sua casa também, no seu apartamento, pra você que tá hoje aí só viajando de boa, curtindo, sentado naquele banquinho na praça, de frente pro mar, de frente pra uma árvore, pra um prédio, pra uma montanha, independentemente de onde quer que você esteja, aquele carimbão especial que só a Rádio Camboriú leva até você. E além do carimbão especial, o que a gente leva também? Um brinde a essa nossa tarde bacana, sensacional, e música pra você curtir na Rádio Camboriú. Então sobe o som, porque aqui a música toca.

Você está ouvindo a Tarde Bacana da Rádio Camboriú. Você sabe que aqui é ligar e ouvir sucesso o tempo todo, né? Essa é a Rádio Camboriú. É assim que a gente vai levando a nossa Tarde Bacana. Sempre com muita alegria e muita música, principalmente para você curtir onde quer que você esteja. E eu já vou fazendo aquele convitinho, segue junto comigo. Eu vou agora pro intervalo e daqui a pouco eu volto trazendo a música Filé do Dia. O Filé do Dia sempre é uma grande música que a gente toca aqui na nossa programação.

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1: 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Baixo.
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9: A Unidade Básica de Saúde, UBS, do Bairro dos Estados, iniciou nesta terça-feira os atendimentos temporários no Centro Universitário Avantes, Uniavan. Os serviços são realizados na sala 5105, que pode ser acessada de duas formas, pela entrada do bloco 4 ou pelo estacionamento do bloco 5. A estrutura está localizada na rua Sergipe, em frente à Fundação ProRim. Os atendimentos continuam sendo realizados de segunda a sexta-feira, das 7 às 18 horas. Na universidade, serão realizadas as consultas médicas e de enfermagem pré-natal, puericultura, administração de medicamentos por via intramuscular e testes rápidos. Para a vacinação, o paciente pode procurar as outras UBSs do município. Os demais serviços, como curativos e medicação endovenosa, passam a ser realizados na UBS Central e Ariribá. Já o atendimento odontológico estará concentrado no Centro de Especialidades Odontológicas, na rua Ceará, esquina com a rua Pernambuco, também no Bairro dos Estados. Em caso de dúvidas, o paciente pode entrar em contato com a UBS Estados por meio do WhatsApp 479-9290-2004. A Secretaria de Saúde informa ainda que o estacionamento da Uniavan é privado, então não haverá vagas gratuitas. Da redação da Camboriú FM, Jeane Monaretti.
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20: 9 de setembro, aniversário de Daniel. Daniel é o nome artístico de José Daniel Camilo, que nasceu no dia 9 de setembro em 1968, na cidade de Brotas, em São Paulo. É um dos grandes nomes da música sertaneja brasileira. O cantor Daniel começou sua carreira ainda jovem, ganhou projeção nacional ao formar em 1980 a dupla João Paulo e Daniel. Ao lado de João Paulo, claro, a dupla conquistou o público com sucessos como Estou Apaixonado, Hoje Eu Sei e Te Amo Cada Vez Mais. Após a morte trágica de João Paulo em 1997, Daniel iniciou uma bem-sucedida carreira solo. Ao longo das décadas, consolidou-se como cantor, compositor e também ator, participando de novelas, filmes e programas de televisão. Entre seus grandes sucessos estão Adoro Amar Você, Estou Apaixonado, Quando o Coração Se Apaixona, Pra Falar a Verdade e Declaração de Amor. Daniel continua ativo na música, claro, realizando shows por todo o Brasil e mantendo uma carreira marcada pela música sertaneja romântica. Também participa de projetos especiais e comemorações relacionadas à sua trajetória artística. E a Rádio Camboriú homenageia hoje o príncipe da música sertaneja, Daniel, pelos seus 58 anos.

sempre é uma música especial, você sabe disso, né? Todos os dias a gente apresenta uma música que a gente chama de filé do dia. Já tocou duas vezes hoje de manhã e vai tocar mais uma vez agora aqui na programação. E ela volta sempre no bloco das 5 horas da tarde e também das 8 horas da noite. Sempre tem o filézão do dia. É a única música que a gente toca 5 vezes ao dia na programação. Por isso que aqui na Rádio Camboriú não dá pra desligar. E já vou convidando você, que a surpresa tá chegando. Sobe o som, porque essa é a nossa música filé do dia.

Rádio Camboriú, você ouve, você gosta, é música boa o tempo todo, meu galo. Pra você que tá aí no seu carro agora só curtindo, né? Subiu o som e deixou rolar. Porque aqui na Rádio Camboriú é assim, gente. Ligou, deu de cara com sucesso o tempo todo. Aquele verdadeiro showzão de audiência que a gente fala é aqui na sua Rádio Camboriú FM. Muito obrigado pela sua audiência. Eu sou o Kleber Massaneiro. Vou agora pro intervalo pra gente voltar com o WhatsApp da Camboriú. Já passamos a música Filé do Dia. Vou trazer aqui agora pra você o nosso WhatsApp. Hoje à tarde ainda teremos o nosso rei, em detalhes o rei, que vai tocar na programação. Partiu pro intervalo e eu já volto na sequência. 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

0: Camboriú FM, 2:18.
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de Balneário Camboriú. Alô, pessoal de Balneário, hoje, ó, carimão, hein? Quero mandar um beijo pra Anitta, pra Paulinha, pra Silvia, que tá ligadinha em Penha, Flávia da Barra do Rio, um abraço pra Fabiana do Perequê, pra Rafaela de Porto Belo, pra Márcia e pra Carol, que estão em Penha, curtindo programação também, nosso querido amigo Jean de Curitiba e a Suzana de Camboriú, tá lá em Camboriú, curtindo em casa, numa boa, curtindo só a programação da Camboriú, né, cabrinha? É assim que a gente gosta. Enquanto todo mundo tá curtindo, você pode continuar mandando pra cá a sua mensagem. 47992-675-91 é o nosso WhatsApp. Você manda e a gente vai tocando música, porque aqui é Camboriú, a rádio que só toca sucesso.

Essa é a Rádio Camboriú dando um show de audiência, música atrás de música, sucesso atrás de sucesso, pode aplaudir. Pra você que tá chegando agora, não, você não chegou tarde, não, chegou na hora certinha, porque tem muito sucesso, muita música boa pra tocar ainda, né, cabrinha? Então a gente já vai correndo pro intervalo pra voltar e trazer, claro, o clássico da programação. Sempre tem um bom clássico na programação.

0: Camboriú FM, 2:33.
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8: Anedotas do Vermelho.
9: Um mendigo bateu palma na casa de uma senhora pra pedir um trocado, alguma coisa. Ela saiu lá e falou assim: nossa, eu não acredito, você é um cara saudável, forte. Por que que você não vai arrumar um emprego e trabalhar? Ele falou: escuta, eu tô pedindo esmola, não tô pedindo conselho, não.
10: Você está na Rádio Camboriú FM 90.1 com Kleber Massaneiro. Espero que todos estejam muito bem. Como a gente está muito bem, a gente está ótimo por aqui também. Sempre tudo muito bem. Rádio Camboriú é a rádio que te acompanha em todos os momentos. Você já percebeu? Em

acompanhando em todos os momentos, com música boa o tempo todo, aquela seleção especial, com músicas do presente, músicas do passado, grandes lançamentos, novidades, tudo isso você tem na Rádio Camboriú, a rádio que a gente ama. E sempre tem grandes clássicos na programação, porque a gente curte, a gente gosta também. Então vamos juntos, essa é a Tarde Bacana aqui da sua Rádio Camboriú FM.

Rádio Camboriú, a primeira em seu coração, meu galinho, tá aí, fechando mais uma boa sequência da Tarde Bacana. A Tarde Bacana simplesmente não para, a Tarde Bacana continua porque você quer ouvir música boa, não quer? Então segue junto comigo, daqui a pouco eu vou mandar mais uns alôs, abraços aqui, ó, e carimbões no nosso WhatsApp.

0: Camboriú FM, 14 para as 3.
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2: A empresa Plana Terra está contratando pessoas com deficiência para trabalhar nas regiões de Santa Catarina e Rio Grande do Sul. 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Plana Terra.
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10: E agora tá na hora demais. 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

disse alô pras minhas amigas e esqueceu de mim, não esqueço. Você tá aqui, Ana Maria de Balneário Camboriú. Luciana de Porto Belo tá com a gente. Quero mandar um abraço pro Mário de Camboriú também. Comércio, Mário. Mas que é Mário? A Maristela tá em Balneário.

todos os motoristas que estão agora curtindo nossa programação, seja você motorista de aplicativo, seja você motorista de van, motorista de charrete, motorista de ônibus espacial, você que está dirigindo agora caminhão, ônibus, caminhonete, micro-ônibus, vans, carros, automóveis particulares da empresa, muito obrigado pela audiência, motoristas de aplicativo, de táxi também. Todo mundo junto aqui na nossa Rádio Camboriú. E que tal agora a gente dar uma relaxadinha, curtir o som que tá chegando aqui na nossa Tarde Bacana.

Essa é a Rádio Camboriú, onde você liga e sempre tem um sucesso pra curtir. É sempre assim, a gente preza pela boa música, pelo grande sucesso aqui na Rádio Camboriú. E é isso que a gente tá levando até você o tempo todo. A tarde bacana é recheada de grandes sucessos. Pra você que não me conhece ainda, muito prazer. Eu sou o Kleber Massaneiro e a gente tá aqui juntos na Rádio Camboriú

0: Camboriú FM, 1 para as 3.
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3: O atleta da Fundação Municipal de Esportes de Balneário Camboriú, Diogo Nascimento, garantiu a medalha de prata no World Master de Jiu-Jitsu 2026, evento internacional realizado entre os dias 3 e 5 de setembro em Las Vegas, nos Estados Unidos. Diogo competiu na categoria faixa preta Master 2, super pesado, e venceu 4 das 5 lutas. 3 disputas foram vencidas por finalização e 1 por pontos. Na final, o atleta perdeu o critério de desempate, garantindo a segunda colocação do pódio. Diogo possui uma importante trajetória no esporte, sendo campeão pan-americano com 3 medalhas de prata em campeonatos mundiais, somadas várias outras conquistas adquiridas ao longo de sua carreira no jiu-jitsu. Da redação da Camboriú FM, Jeane Munaretti.
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Exatamente assim, gente. Ligou na Rádio Camboriú, já sabe que vai ouvir sucesso. Aqui você liga o rádio e sabe que vai ouvir música boa. Todo mundo já sabe, você que é ouvinte novo na programação, até tem um sininho aqui, ó. Cada vez que toca o sininho, é porque tem ouvinte novo chegando. É gente que tá circulando pela rodovia, é gente que tá circulando pelo centro da cidade, pelo interior, pela orla, gente que tá circulando, descobrindo, zapiou, encontrou a Camboriú, já deixou aqui, porque aqui você dá de cara com sucesso o tempo todo. Músicas especiais pra você curtir na nossa programação da Rádio Camboriú. Pra mais um dia como hoje, mais uma tarde bacana como hoje, um brinde a tudo que tem de bom, principalmente na nossa programação musical. Então você quer música boa, é isso? Sobe o som, porque aqui você tem música boa. Essa é a tarde bacana da Camboriú.

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Nosso balaião tá sempre aqui, ó, preparadinho, prontinho pra tocar a música que você gosta. Já vou fazendo aquele convite.

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0: Camboriú FM 3:16.
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já estamos de volta. Mas o intervalo passou muito rápido e a nossa tarde bacana simplesmente não para. Oi, oi, oi, oi, sejam todos bem-vindos à nossa tarde bacana, tarde bacanas, como sempre, nós temos de tudo por aqui, né? Tem leitinho gelado. Você tá afim de tomar um leitinho gelado hoje, não? Ah, esse horário não, né? Um pouco mais tarde só, né? Logo mais à noite, quem sabe vai um leitinho gelado aí. Você sabe o que é o leitinho gelado, né, cabrinha? Você sabe o que que é, né? Quando eu falo leitinho gelado, você sabe muito bem o que que é, né? Sim, daqui a pouco a gente vai tomar um cafezinho também. Pode esperar, pode aguardar, porque tem. Tem de tudo aqui na Rádio Camboriú, mas principalmente a boa música que você ouve. E a música que você quer, sobe o som, porque agora na Camboriú tem música pra curtir na nossa tarde bacana.

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Você vai pra China, é como a Paola Oliveira tá na China, né? Deu uma passeadinha pela China. 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É sucesso que você quer, é sucesso e nós tocamos para você curtir. Eu vou agora pro intervalo e já volto rapidinho, porque tem música sim na Camboriú.

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Rádio Camboriú, porque é aqui que você dá de cara com sucesso. Em outros lugares você tá de cara com fracasso. Aqui não, aqui é com sucesso. Então sobe o som que eu já vou direto pra música pra gente não perder tempo. É sucesso que você quer? Então é música boa que você vai ter aqui na nossa Rádio Camboriú FM.

0: Com certeza absoluta, música boa só aqui na sua Rádio Camboriú. Um sucesso atrás do outro. E a gente não para, a gente não para. O nosso balaião aqui não tem jeito. Eu tenho um balaião recheado de grandes sucessos, de grandes músicas, aí não tem jeito não. Sempre que a gente quer uma música boa, você deixa o rádio ligado aqui na Rádio Camboriú e vai ouvir, você vai curtir. Enquanto eu vou agora pro nosso intervalo, o meu balaião já tá preparando mais uma seleção bacana pra gente continuar essa tarde bacana da Rádio Camboriú. Sim, o nome do programa é esse, Tarde Bacana. Camboriú FM, 20 para as 4.
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4: Que maravilha. Então você está na Rádio Camboriú junto comigo também. É assim que a gente gosta. Essa é a rádio.

Trento, São João Batista, todas as cidades ligadas aqui na Rádio Camboriú. Partiu um pouco mais pra dentro, Brusque, Itajaí, Ilhota, Blumenau, Gaspar, Massaranduba, de onde é que você ouve a Rádio Camboriú? Nós sempre queremos saber de onde você está nos ouvindo. Isso são as cidades, algumas das cidades que ouvem 90.1, porque a gente consegue atingir mais ou menos 60 municípios, né, Galinho? A Rádio Camboriú é demais, simplesmente demais, eu tô quase tossindo aqui. Enquanto isso, a gente vai contabilizando todo mundo que tá ouvindo para depois mandar abraços, mandar alôs aqui no nosso WhatsApp. Eu vou agora trazendo mais músicas, então deixa rolar na Camboriú, porque se você quer música boa, grandes sucessos, grandes classes,

pode aplaudir, porque música boa passa por aqui na Rádio Camboriú. E você só curtindo de boa, esteja onde estiver, seja Santa Catarina, Paraná, Rio Grande do Sul, você pode estar ainda onde mais, São Paulo, Rio de Janeiro, Mato Grosso do Sul, Goiás, Tocantins, Acre, tem muita gente no Acre que tá ligada hoje. Cadê o pessoal do Acre aí? Cadê o pessoal da Paraíba, né, Losman? Queria agradecer o pessoal do Piauí, de Sergipe, do Ceará, você que é de outro estado.

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2: Quem busca inserção imediata no mercado de trabalho na região em Balneário Camboriú encontra 11 vagas com contratação urgente entre as 208 oportunidades abertas nesta terça-feira no Sistema Municipal de Emprego CIMI de Balneário Camboriú. Os postos são de agente de atendimento de call center, vendedor interno, cozinheiro, auxiliar de serviços gerais em marmoraria e faxineira, distribuídos entre os bairros Centro, Nações e Barra. O total de ofertas está distribuído em mais de 80 funções diferentes em áreas como construção civil, comércio, alimentação, hotelaria, indústria, saúde, educação e serviços administrativos. A lista atualizada pode ser consultada no aplicativo PC Digital disponível para iOS e Android. Das 208 vagas, 137 são abertas a ambos os gêneros, 52 são exclusivas para homens e 19 para mulheres. As vagas de estágio contemplam engenharia civil, administração, arquitetura e urbanismo e também odontologia, além de uma destinada a quem cursa o ensino médio. O sistema reúne 25 vagas abertas para pessoas com deficiência PCD. Para se candidatar, basta comparecer ao endereço abaixo com a identidade e a carteira de trabalho. O atendimento do CIMI de Balneário Camboriú está aberto a moradores de qualquer cidade e o serviço é totalmente gratuito. O atendimento é de segunda a sexta-feira, das 12h às 17h30. Da redação da Camboriú FM, Jeane Munaretti.
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Você está em outro país também curtindo? Opa, por que não? É só deixar aqui o seu nome, seu bairro, ou a sua cidade, o seu país, seu continente, seu planeta, que a gente manda aquele alôzinho especial. Nosso WhatsApp 47992-675-91. E cada vez que toque esse sino, é porque tem ouvinte novo chegando. Tem ouvinte novo chegando e curtindo a programação de excelência da Camboriú, que não para, que toca a sua música.

Camboriú FM 4 e 7. 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

curtindo por aqui. E você, tá curtindo de boa também? Como é que tá o trabalho aí? Diz que quando a gente ouve boa música, o trabalho rende mais, né? E é assim que a gente quer fazer, que o seu trabalho renda muito. Quem vai agradecer é o patrão, aí depois você vai lá, fala com o patrão, pede aumento, né, Galo? Aproveita e já pede um aumentinho aí, porque o trabalho tá rendendo. E deixa na Camboriú, porque aqui a gente

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um cafezinho gostoso. Temos aquele cafezinho delicioso, pode ser um cappuccino também, se você quiser, mas o meu aqui é um canecão de café passado no saco mesmo, é isso aí. Aquele bem gostoso, saboroso, lá feito naquela água fervida do fogão a lenha. E tá aqui o meu cafezinho delicioso. Você toma o cafezinho do interior? Tem o cafezinho do interior e o cafezinho da cidade. Qual é o seu? O da cidade ou do interior? O meu é esse que tá aqui e esse ninguém tasca. Deixa eu provar. Saborzinho tá delicioso. Maravilha, depois de um cafezinho gostoso como esse, já vou convidando você, opa, minha garganta tá que tá o bicho aqui por causa do café, já vou convidando você pra subir o som e deixar tocar, porque aqui na Camboriú a gente curte música boa o tempo todo.

ouvindo pela Alexa aí, levanta a mão. Ah, você tá curtindo na Alexa, hein? Alexa, ouvir Rádio Camboriú. Aí já pede pra Alexa colocar no volume máximo, porque aí ela vai se divertir tanto quanto você. Quando você vê aquela Alexa redondinha, aquela dot, né? Que é um pontinho, aquela redondinha, ela circulando, rodando pela casa, você já sabe, isso, a Poli tá na Camboriú, que ela tá rolando de um lado pro outro, gritando a felicidade. E aqui na Rádio Camboriú, a gente corre pro intervalo pra voltar com mais música na Camboriú.

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6: Camarada chegou no amigo dele e falou: escuta, você sabe o que é bom pra formiga? O amigo falou: ah, formiga gosta de açúcar, mel, coisa doce, né? Falou: não, seu burro, quero saber, é algo que mata formiga. Ele falou: então compra um tamanduá.

Mercúrio. Não, a gente não tá tão de frente pro mar assim, né? Nós estamos aqui na 5ª Avenida, no outro lado da BR e tal, mas é pertinho da praia, né, gente? Opa, não dá nem 5 minutinhos, a gente já tá na praia ali, curtindo. Então a gente pode dar aquela voltinha de roda gigante, daquela voltinha no bondinho, daquela passada lá pra Praia de Laranjeiras. Alô, pessoal de Laranjeiras! Quase nunca mando abraço pra Laranjeiras, né? Tô mandando aqui agora, pra vocês que estão ligados na nossa Rádio Camboriú. Então deixa rolar, né, cabrinha? Deixa, porque o sucesso na Camboriú é garantido. Então eu vou agora pro intervalo, não, vou pra música, né? Então a gente vai agora pra música, pra trazer, lógico, mais um blocão cheio, recheado de grandes sucessos, só pra curtir na nossa tarde bacana.

Essa é a tarde bacana da Rádio Camboriú, mergulhada em emoção. É música que não acaba mais nessa programação, né? Então eu já vou correndo agora pro intervalo para eu voltar e fazer o finalzinho da nossa tarde bacana com o último bloco.

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Carneiro. Pode me seguir que eu já sigo você na sequência. Eu sigo todo mundo que me segue. Muito obrigado pelo carinho, tudo de bom pra todo mundo. Espero que você tenha curtido a programação da nossa Rádio Camboriú até aqui e continue curtindo daqui por diante. Eu tô indo embora, vou finalizar aqui agora a nossa tarde.

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2: Os principais candidatos à presidência nas eleições deste ano já declararam 74 milhões de reais em gastos de campanha. Entre as despesas estão publicidade, estratégia digital, voos e advogados. Nesta quarta-feira, começa o prazo para candidatos, partidos, federações e coligações apresentarem à Justiça Eleitoral a prestação de contas parcial da campanha eleitoral. As informações são enviadas pelo Conta Mais GE. Sistema da Justiça Eleitoral, que centraliza a prestação de contas. Mesmo antes do fim do prazo, a maioria dos candidatos já começou a informar parte das receitas e despesas no Divulga Candi, plataforma do Tribunal Superior Eleitoral, o TSE. Entre os principais presidenciáveis, os gastos declarados até agora somam 74 milhões de reais, mesmo sem o registro completo ainda. Alguns aspectos em comum aparecem nas despesas de quase todos os candidatos à presidência: a priorização de empresas de comunicação digital e a inclusão de serviços advocatícios na folha de pagamento. Apesar do forte investimento em presença digital, os presidenciáveis não abandonaram a estratégia de publicidade impressa, com adesivos, santinhos e bandeiras. Da redação da Camboriú FM, Jeane Munaretti.
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9 de setembro, aniversário de Daniel. Daniel é o nome artístico de José Daniel Camilo, que nasceu no dia 9 de setembro em 1968, na cidade de Brotas, em São Paulo. É um dos grandes nomes da música sertaneja brasileira. O cantor Daniel começou sua carreira ainda jovem, ganhou projeção nacional ao formar em 1980 a dupla João Paulo e Daniel. Ao lado de João Paulo, claro, a dupla conquistou o público com sucessos como Estou Apaixonado, Hoje Eu Sei e Te Amo Cada Vez Mais. Após a morte trágica de João Paulo em 1997, Daniel iniciou uma bem-sucedida carreira solo. Ao longo das décadas, consolidou-se como cantor, compositor e também ator, participando de novelas, filmes e programas de televisão. Entre seus grandes sucessos estão Adoro Amar Você, Estou Apaixonado, Quando o Coração se Apaixona, Pra Falar a Verdade e Declaração de Amor. Daniel continua ativo na música, claro, realizando shows por todo o Brasil e mantendo uma carreira marcada pela música sertaneja romântica. Também participa de projetos especiais e comemorações relacionadas à sua trajetória artística. E a Rádio Camboriú homenageia hoje o príncipe da música sertaneja, Daniel, pelos seus 58 anos.

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1: 5:18.
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1: 5:33.
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1: 5:49.
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1: 6 horas.
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2: Um passageiro de ônibus foi preso após ser flagrado com anabolizantes e remédios para emagrecer escondidos em rasgos nas poltronas do veículo em Bom Jesus, no oeste de Santa Catarina. A ação foi registrada em vídeo. O flagrante ocorreu na noite de domingo após o homem demonstrar nervosismo durante uma abordagem da Polícia Militar Rodoviária Estadual. O ônibus fazia a linha de Foz do Iguaçu a Santa Catarina e foi parado por volta das 23h30 no quilômetro 39 da rodovia. Durante a checagem dos documentos, os policiais descobriram que o passageiro tinha diversas ocorrências registradas no sistema da Receita Federal. Na revista pessoal, os policiais apreenderam 4 ampolas do medicamento Tirzepatida, comercializado como Monjaro e indicado para diabetes tipo 2 e controle de peso. Também havia 4 frascos de enantato de testosterona, anabolizante usado para reposição hormonal. Diante da localização dos produtos, a busca foi ampliada para as bagagens e para a poltrona ocupada pelo passageiro. Os agentes encontraram 47 ampolas de tirzepatida e 58 frascos de 10 ml de anabolizantes injetáveis. Da redação da Camboriú FM, Jeane Munaretti.
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1: 6:16.
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1: 6:31.
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15: A mulher chegou no marido e falou assim: nossa, bem, essa noite eu sonhei que eu estava andando de bicicleta. Ele falou: e eu sonhei que eu estava com uma mulher bem gostosa e bonita. Ela sonhou comigo? Ele falou: não, você estava andando de bicicleta?

9 de setembro, aniversário de Daniel. Daniel é o nome artístico de José Daniel Camilo, que nasceu no dia 9 de setembro em 1968, na cidade de Brotas, em São Paulo. É um dos grandes nomes da música sertaneja brasileira. O cantor Daniel começou sua carreira ainda jovem, ganhou projeção nacional ao formar em 1980 a dupla João Paulo e Daniel. Ao lado de João Paulo, claro, a dupla conquistou o público com sucessos como Estou Apaixonado, Hoje Eu Sei e Te Amo Cada Vez Mais. Após a morte trágica de João Paulo em 1997, Daniel iniciou uma bem-sucedida carreira solo. Ao longo das décadas, consolidou-se como cantor, compositor e também ator, participando de novelas, filmes e programas de televisão. Entre seus grandes sucessos estão Adoro Amar Você, Estou Apaixonado, Quando o Coração Se Apaixona, Pra Falar a Verdade e Declaração de Amor. Daniel continua ativo na música, claro, realizando shows por todo o Brasil e mantendo uma carreira marcada pela música sertaneja romântica. Também participa de projetos especiais e comemorações relacionadas à sua trajetória artística. E a Rádio Camboriú homenageia hoje o príncipe da música sertaneja, Daniel, pelos seus 58 anos.

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1: 6:48.
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3: Um paciente de 72 anos morreu após o carro da Secretaria de Saúde de Seara, cidade do oeste de Santa Catarina, bater de frente com outro veículo na BR-470 em Ibirama, no Vale do Itajaí. O acidente ocorreu na tarde de terça-feira, informou a Polícia Rodoviária Federal. Outras três pessoas tiveram lesões graves, incluindo o filho do paciente, que estava com ele como acompanhante. O idoso estava indo para Blumenau, que fica a cerca de 70 quilômetros de Ibirama, onde teria uma consulta, conforme a Secretaria de Saúde de Seara. A colisão ocorreu às 14 horas e 50 minutos no quilômetro 123. A dinâmica do acidente será investigada pela Polícia Rodoviária Federal. Ibirama fica a cerca de 340 quilômetros de Seara. Os dois carros envolvidos foram um Onix da Secretaria de Saúde de Seara e um Gol com placas de Pomerode. Após o acidente, o Gol pegou fogo. A motorista foi retirada do carro por moradores da região. No Onix, o motorista e o passageiro do banco da frente conseguiram sair do carro e foram atendidos no local. Da redação da Camboriú FM, Jeane Munaretti.
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1: 7:19.
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2: 8:04.
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9 de setembro, aniversário de Daniel. Daniel é o nome artístico de José Daniel Camilo, que nasceu no dia 9 de setembro em 1968, na cidade de Brotas, em São Paulo. É um dos grandes nomes da música sertaneja brasileira. O cantor Daniel começou sua carreira ainda jovem, ganhou projeção nacional ao formar em 1980 a dupla João Paulo e Daniel. Ao lado de João Paulo, claro, a dupla conquistou o público com sucessos como Estou Apaixonado, Hoje Eu Sei e Te Amo Cada Vez Mais. Após a morte trágica de João Paulo em 1997, Daniel iniciou uma bem-sucedida carreira solo. Ao longo das décadas, consolidou-se como cantor, compositor e também ator, participando de novelas, filmes e programas de televisão. Entre seus grandes sucessos estão Adoro Amar Você, Estou Apaixonado, Quando o Coração Se Apaixona, Pra Falar a Verdade e Declaração de Amor. Daniel continua ativo na música, claro, realizando shows por todo o Brasil e mantendo uma carreira marcada pela música sertaneja romântica. Também participa de projetos especiais e comemorações relacionadas à sua trajetória artística. E a Rádio Camboriú homenageia hoje o príncipe da música sertaneja, Daniel, pelos seus 58 anos.

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15: E o português entrou no edifício chutando o vaso de flor, gritando com a secretária, já deu um soco no botão pra chamar o elevador. No que abriu o elevador, a assessorista falou: qual andar que o senhor vai mesmo? Ele falou: vai em qualquer um, já errei o prédio mesmo.

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1: 8:47.
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